0: combate ao roubo e à receptação de celulares. Nesta quarta-feira, foi apresentado um balanço parcial da operação, que teve início no dia 10 de agosto. Entre os resultados, mais de 6 mil aparelhos foram recuperados, de acordo com o diretor de Operações Integradas e de Inteligência, Anchieta Neri.
1: Foram mais de 100 inquéritos policiais conduzidos pelas 23 polícias civis que participaram das ações. Isso levou, até esse primeiro momento, a recuperação de mais de 6 mil celulares em todo o território nacional, bem como também mais de 100 prisões, 80 prisões em flagrante delito e mais de 20 prisões por mandado em razão das investigações conduzidas nos estados.
0: Mais de 33 mil notificações foram enviadas a pessoas que estavam em posse de aparelhos identificados como objetos de crime. A iniciativa integra a Política Nacional de Enfrentamento ao Roubo e Furto de Celulares, coordenada pelo Ministério da Justiça e Segurança Pública. Segundo o ministro da pasta, Wellington César Lima e Silva, os aparelhos fazem parte de uma cadeia maior.
2: O problema do celular que aflige e figura em muitas das pesquisas como uma das três principais questões que aflige a percepção de segurança pública faz parte de uma cadeia de celular que é furtado, roubado, que tem a receptação e que chega inclusive às mãos do crime organizado nos presídios. Então a única forma de enfrentar o problema é com integração com todas as polícias dos diversos estados.
0: Hoje o Brasil tem registrados mais de 3 milhões de celulares roubados com base nos dados do Banco Nacional de Celulares com Restrição, que reúne informações de aparelhos roubados, furtados ou extraviados no país. Agora será possível tratar esses dados, como disse o secretário nacional de Segurança Pública, Chico Lucas.
3: A gente está dando estrutura para os estados recuperarem esses celulares. A partir de agora, nós vamos dar rankings de restituição, rankings de notificação, dar transparência aos dados sobre o celular, e essa operação vai ser permanente para que a gente tenha a redução dos números de roubo e furto de celular.
0: O Banco Nacional de Celulares com Restrição é uma ferramenta do programa Celular Seguro, criado a partir de informações dos boletins de ocorrência registrados em todo o país. Qualquer pessoa, antes de adquirir um celular usado, deve verificar por meio de aplicativo ou do portal Celular Seguro se o aparelho possui alguma restrição. Para isso, basta ter o e-mail do celular. Ele aparece na embalagem original do equipamento ou no discador ao teclar asterisco jogo da velha 06 jogo da velha. Reportagem Luciana Colares de Holanda.
4: É recomendado o cadastramento de aparelhos no celular seguro para proteger dados, definir contatos de confiança e bloquear o equipamento rapidamente em caso de roubo, furto ou perda.
5: Para isso é necessário baixar o aplicativo Celular Seguro ou acessar o site oficial do programa utilizando sua conta gov.br.
4: Quem está se preparando para as provas do Enem, o Exame Nacional do Ensino Médio, conta com uma ferramenta para reforçar os estudos.
5: É o aplicativo MEC Enem, que reúne conteúdos, questões e recursos que ajudam os estudantes a revisar os principais assuntos cobrados na prova.
4: O exame ocorre durante dois domingos seguidos, 8 e 15 de novembro.
6: Estudante do terceiro ano do ensino médio, Maria Clara da Ponte, de 17 anos, sonha em cursar medicina. Na preparação para o Enem, ela encontrou no celular uma ferramenta para reforçar os estudos. Maria Clara usa o aplicativo MEC Enem para resolver questões e identificar os conteúdos em que ainda precisa melhorar.
7: Ele me mostra exatamente os pontos que eu tenho errado e me ajuda a ir evoluindo com as questões. Então, não basta só saber o conteúdo teórico, eu preciso saber aplicar. Então, o aplicativo ele ajuda bastante a, por meio das questões, eu entender onde eu preciso melhorar. O simulado também ajuda bastante a treinar o tempo de prova.
6: No aplicativo MEC Enem, o estudante pode estudar todas as áreas cobradas no Exame Nacional do Ensino Médio: linguagens, ciências humanas, ciências da natureza e matemática. O aplicativo oferece trilhas de estudo e simulados completos com questões de provas anteriores. Também tem um assistente virtual com inteligência artificial que ajuda a montar cronogramas personalizados e a tirar dúvidas. A ferramenta ainda permite fazer a transcrição

0: revisão e a correção automatizada de redações. O estudante pode acompanhar conquistas e pontuações e compartilhar a evolução nas redes sociais. Segundo o secretário executivo do Ministério da Educação, Rodolfo Cabral, a plataforma identifica o nível de conhecimento do estudante e, a partir daí, direciona a preparação.
1: Assim que um estudante entra no MEC-ENEM, ele vai fazer algumas questões de exames passados e a plataforma já vai fazer o nivelamento, testar qual é a situação daquele estudante naquele momento de preparação e já vai fazer todo um guia de estudos com base no nível que aquele estudante atingiu. E ainda a gente tem também um assistente virtual, que vai responder perguntas, vai tirar dúvidas e vai também preparar todo um cronograma de estudos de acordo com o nível do estudante e também de acordo com a periodicidade que ele usa a plataforma.
0: Para o professor do Centro de Ensino Médio 3 de Taguatinga, no Distrito Federal, Leonardo Pinelli, ferramentas como essa podem transformar um aparelho que já faz parte do dia a dia dos estudantes em aliado na preparação para a prova.
2: Ter ali na mão o acesso a um aplicativo onde você pode resolver questões, que é uma das, a gente já sabe, uma das melhores formas de se estudar para uma prova, ter acesso ao conteúdo e agora com a IA, também tem no aplicativo, você pode estabelecer um diálogo, ou seja, uma forma que é mais aceitável de você acessar o conteúdo, de você perguntar e responder sem ter que demorar tanto tempo pesquisando.
0: Para acessar o MEC-ENEM, é só baixar o aplicativo no celular ou entrar na plataforma pela internet no computador. O acesso é feito com a conta gov.br. Reportagem Jéssica Gonçalves.
3: E professores da rede pública estadual e do Distrito Federal vão atuar na mobilização dos estudantes e no acompanhamento das provas do Enem.
4: A indicação dos docentes será feita pelas secretarias de educação entre 8 e 18 de setembro.
3: Os selecionados devem ter smartphone com internet móvel e não podem ter parentes de até terceiro grau inscritos no Enem no mesmo município de atuação.
4: Haverá capacitação à distância e ao final do processo os participantes serão remunerados por meio do auxílio de avaliação educacional.
3: As provas do Enem ocorrem nos dias 8 e 15 de novembro. Para saber mais, acesse gov.br/MEC.
4: As empresas têm até o fim do mês para informar dados sobre remuneração de empregados, igualdade salarial entre homens e mulheres e políticas para a diversidade.
3: Os dados vão embasar mais um relatório de transparência salarial.
5: Em 2010, quando começou a trabalhar na indústria automotiva que fica em Porto Real, no Rio de Janeiro, Josiele Viana era a única mulher na linha de montagem de portas. Tempos depois, ela foi promovida para atuar na formação de novos empregados. Hoje, vê com satisfação o aumento do número de mulheres na fábrica.
6: Antes, o número de mulheres era muito pequeno. Na linha de porta, durante anos, eu era a única mulher. E hoje, nós temos a maioria de mulheres. E elas podem imaginar que se elas engravidarem, elas vão ter um período de descanso, elas vão ter uma licença maternidade de 180 dias. Elas se sentem assistidas.
5: Uma das colegas de trabalho da Josiellen é a Daniele de Araújo Silva. Ela está há quase 4 anos na montadora e agora vai liderar uma das equipes de operação.
7: Eu acho que eu posso ser uma inspiração, né? Porque as meninas já começam a ganhar mais espaço, já gera um desejo diferente, uma curiosidade de correr atrás e além também. E você é capaz e pode sim exercer um cargo bem diferente do que você ocupa hoje.
5: E a participação das mulheres no mercado de trabalho é um dos temas que estão sendo informados pelas empresas neste mês. Até o dia 31 de agosto, as empresas com mais de 100 empregados devem atualizar os dados salariais e de diversidade no portal Emprega Brasil. A medida está prevista na Lei de Igualdade Salarial de 2023 e permite também traçar um diagnóstico da participação de mulheres em cargos de liderança. A subsecretária de Estatística e Estudo do Trabalho do Ministério do Trabalho e Emprego, Paula Montagnier, aponta o que deve ser informado pelas empresas.
8: A gente pergunta informações se que tipo de situação altera salário das pessoas. A gente também pergunta sobre ações que as empresas fazem para contratar mulheres, para aumentar a diversidade de pessoas que trabalham nas suas equipes, e pergunta também sobre ações que as empresas fazem para garantir que as que estão apoiando as ações de família e parentalidade.
5: A partir desses dados é gerado o relatório de transparência salarial,

0: e as empresas recebem orientações sobre como diminuir as desigualdades. Nos casos em que a diferença é mais acentuada, há a possibilidade de multa. Reportagem Luana Karen.
1: O relatório de transparência salarial pode ser preenchido no portal Emprega Brasil, no site empregabrasil.trabalho.gov.br.
2: Segundo o IBGE, as mulheres com mais de 60 anos já somam 17 milhões e 800 mil pessoas, o que representa 8,8% da população total do nosso país.
1: Pensando nisso, o Fórum Nacional pelo Protagonismo das Mulheres Idosas foi criado para fortalecer a participação social e ampliar o diálogo sobre políticas públicas voltadas a esse público.
2: E organizações da sociedade civil interessadas terão a oportunidade de participar.
1: O Ministério das Mulheres abriu chamada para selecionar organizações que atuem na defesa dos direitos das mulheres idosas e na temática do envelhecimento.
2: São 7 vagas, 5 delas para representantes das diferentes regiões do país e 2 para organizações de abrangência nacional.
1: A coordenadora de formação e articulação da política de cuidados do Ministério das Mulheres, Luísa Lucchesi, explicou como será a atuação das organizações durante o fórum.
3: Então, a atuação dessas organizações de sociedade civil, que terão as suas representantes nesse fórum, se dará a partir das discussões que serão movimentadas nesse fórum, que é um fórum de caráter consultivo, para indicar exatamente quais são os caminhos que a política pública precisa seguir e deve seguir no campo das mulheres idosas, né? A gente não quer fazer uma discussão sobre as necessidades e as políticas públicas das mulheres idosas sem as mulheres idosas. Nada sobre nós sem nós, né? A gente está seguindo essa lógica.
2: O edital do chamamento foi divulgado no Diário Oficial da União no dia 7 de agosto e as organizações podem se inscrever em até 30 dias após a publicação.
1: As inscrições são gratuitas e devem ser feitas exclusivamente pela internet por e-mail no endereço cgpc@mulheres.gov.br.
2: O INSS voltou a alertar a população sobre golpes que tentam enganar aposentados e pensionistas.
1: Dessa vez, criminosos enviam uma mensagem de texto via celular sobre suposto corte de benefícios por falta de prova de vida.
4: O INSS reforça o alerta contra fraudes que usam a prova de vida para fazer vítimas entre segurados da Previdência. Os golpistas costumam enviar uma mensagem SMS com link de acesso para o celular das vítimas. O conteúdo falso informa sobre um suposto corte de benefícios. Para saber se a mensagem é verdadeira, é preciso estar atento a alguns sinais, como explica a presidente do INSS, Ana Cristina Silveira.
5: Se você receber uma mensagem do governo federal pelo WhatsApp, verifique se ela foi enviada pela conta oficial identificada com o selo azul de verificação. O INSS nunca solicita dados pessoais, senhas ou qualquer tipo de pagamento.
4: A prova de vida é feita de forma automática por meio do cruzamento de informações entre as bases de dados do governo. Apenas os segurados que não tiverem essas movimentações identificadas pelos sistemas são chamados a regularizar a situação pelo WhatsApp do gov.br ou pela caixa postal da conta Gov. De acordo com a presidente do INSS, Ana Cristina Silveira, o cruzamento de informações garante o pagamento em dia com total segurança.
5: A prova de vida é um procedimento importante para garantir a continuidade do pagamento do benefício com segurança. Se for necessário realizá-la, o procedimento pode ser feito de forma simples e segura. Basta comparecer à agência bancária onde você recebe o benefício. Outra opção é fazer a comprovação pelo site ou aplicativo INSS.
4: Em caso de dúvida, aposentados e pensionistas podem ligar para a central telefônica 135 de segunda a sábado, das 7 da manhã às 10 da noite. Para acessar a plataforma Meu INSS, basta entrar no endereço meu.inss.gov.br ou baixar diretamente na loja de aplicativos do celular. O acesso aos serviços precisa do login na conta Gov. Reportagem Edinaldo Júnior.
2: Ela faz bem para o coração, aumenta músculos e ainda diminui o estresse.
1: Estamos falando da bicicleta, que para muitos vai além do lazer. É um meio de transporte.
2: E hoje, Dia Nacional do Ciclista, vamos falar desse meio de transporte, utilizado por mais de 4 milhões de brasileiros como forma de locomoção para o trabalho.
6: A bicicleta é companheira do brasiliense Rafael Dornelles em vários momentos do dia, desde as atividades de lazer até os deslocamentos para compromissos que ele tem como coordenador da organização não governamental

0: Rodas da Paz, que promove a mobilidade urbana sustentável e pacífica.
1: A bicicleta é meu principal meio de transporte e é uma forma de você se locomover pela cidade, trazendo saúde, uma forma sustentável, uma forma que impacta menos a cidade, tanto financeiramente quanto espacialmente, e traz uma alegria que é específica da bicicleta.
0: Dados do IBGE apontam que 4.400.000 brasileiros, que representa 6,2% da população, vão de bicicleta para o trabalho. O ciclismo, assim como a caminhada, é chamado de meio de transporte ativo ou não motorizado. Significa que só depende da força do próprio ser humano. Além do benefício para a saúde, essa forma de deslocamento traz outras vantagens, como explica Marcos Daniel dos Santos, secretário nacional de mobilidade urbana.
2: E hoje o brasileiro gasta quase 20% da sua renda para poder se deslocar, seja para botar combustível no carro, ou seja para pagar um transporte público. Então, quando você coloca a bicicleta, você está reduzindo o que você usa para se deslocar no dia a dia da cidade. Alguém que deixa de andar de carro para andar de bicicleta é menos um carro. É mais espaço disponível, é menos poluição. O custo como um todo de se manter uma cidade que pedala muito, você vai ver que é um custo menor para o poder público. Por quê? Porque é menos gestão de trânsito, é menos manutenção viária.
0: Para o especialista em mobilidade da Universidade de Brasília, pastor Willy Gonzalez, a Magrela ainda precisa conquistar seu espaço no trânsito.
3: Em se tratando especificamente de áreas urbanas mais centrais, o problema é um pouco maior relativo à questão da segurança, né? E o conflito com veículos de maior porte em espaços que realmente a bicicleta não tem condição de poder, digamos, competir. Nesse sentido, espera-se que continuem as políticas que o Brasil vem desenvolvendo para tornar a bicicleta um modo mais seguro, né?
0: Desde 2012, o Brasil possui a Política Nacional de Mobilidade Urbana, que define regras para o deslocamento nas cidades. E uma das principais diretrizes é a priorização dos meios de transporte ativos, ou seja, a caminhada e o deslocamento por bicicletas. O dia 19 de agosto celebra a importância do ciclista no trânsito das cidades e da bicicleta como meio de locomoção. Reportagem Graziele Bezerra.
4: Sancionada a lei que prevê a ampliação da lista de produtos prevista no programa de venda de balcão.
5: A medida também autoriza a realização de leilões públicos para a formação de estoques de produtos agrícolas.
6: O programa de comercialização direta de insumos permite a compra por criadores rurais de pequeno porte. Ficam autorizadas as compras de milho, sorgo, caroço de algodão, farelo de soja e farelo de milho. A nova lei também incluiu os aquicultores como público do programa de venda em balcão. Cooperativas de produção agropecuária e associações formadas por agricultores familiares também poderão participar. O pré-requisito é que os beneficiários estejam cadastrados no Sistema de Cadastro Nacional de Produtores Rurais e demais agentes, o SICAM. Além dos novos produtos, a legislação estabelece limites mensais para a aquisição dos produtos destinados à alimentação animal. O máximo que pequenos criadores poderão comprar por mês é de até 27 toneladas. Já as cooperativas e associações de agricultores familiares poderão adquirir até 80 toneladas mensais. As compras poderão ser feitas por meio de leilões públicos. A medida também prevê a aquisição de produtos básicos da política de garantia de preços mínimos por valores de até 25% acima do preço mínimo vigente no estado onde ocorrer a compra. O objetivo é permitir a formação de estoques públicos que possam ser utilizados em ações de abastecimento e segurança alimentar. Daniele Popov para a Voz do Brasil.

0: Fique agora com o Minuto do TCU. Em seguida, as notícias do Poder Judiciário e do Congresso Nacional. Boa noite.
1: Boa noite, até amanhã.
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1: O Tribunal de Contas da União apresentou ao Congresso Nacional os resultados de auditoria sobre prevenção e combate ao assédio nas 69 universidades federais do país. 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
0: 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Você vai ouvir agora notícias do Poder Judiciário.
2: Supremo decide por unanimidade ampliar o alcance das medidas protetivas previstas na Lei Maria da Penha.
3: TST decide que trabalhador pode entrar na justiça na cidade onde ele mora, mesmo não sendo local de trabalho.
2: STJ imposta novos presidente e vice para o biênio 2026-2028.
3: Boa noite, eu sou o Arthur Filho.
2: E eu sou Walter Lima.
3: O plenário do Supremo Tribunal Federal decidiu na sessão de hoje que medidas protetivas da Lei Maria da Penha podem ser aplicadas em casos de violência contra a mulher fora do âmbito doméstico e familiar. Este mês a norma completou 20 anos.
2: O caso concreto tratava da negativa de aplicação das medidas protetivas pela Justiça de Minas Gerais, sob o argumento de que não havia relação familiar ou afetiva entre a vítima e o agressor.
3: O presidente do STF, ministro Edson Fachin, é o relator do processo. Para ele, a ausência de relação íntima de afeto não afasta a incidência das medidas protetivas quando presentes elementos característicos da violência baseada no gênero.
2: Os demais ministros acompanharam o entendimento do relator por unanimidade.
3: Tomaram posse hoje como presidente e vice-presidente do STJ e do Conselho da Justiça Federal, respectivamente, os ministros Luiz Felipe Salomão e Mauro Campbell Marques.
2: A solenidade contou com a presença de autoridades dos três poderes. Fátima Uchoa.
4: Em discurso, o presidente do STJ, ministro Luiz Felipe Salomão, destacou algumas prioridades para o biênio 2026-2028. Segundo ele, o tribunal se prepara para iniciar um novo tempo dentro do sistema de justiça com a implementação do filtro da relevância da questão federal e todas as mudanças regimentais necessárias para a corte funcionar dentro dessa nova lógica. Segundo Salomão, a qualidade das decisões, a transparência e o acesso dos cidadãos serão preocupações permanentes com o uso da inteligência artificial e das ferramentas tecnológicas a serviço da sociedade.
3: TST decide que em situações excepcionais, trabalhador pode ajuizar a ação na cidade onde mora, mesmo que não seja o local onde trabalhou.
2: A regra geral continua sendo a do local da prestação dos serviços. Simone Moura.
5: O Tribunal Pleno do TST definiu que, em casos excepcionais, o trabalhador pode ajuizar ação na cidade onde mora, mesmo que não tenha sido contratado ou trabalhado no local. Pela regra geral, prevista no artigo 651 da CLT, o processo deve ocorrer onde o serviço foi prestado. No entanto, o TST flexibilizou essa regra para garantir o acesso à justiça em casos de doença ocupacional, vulnerabilidade ou quando o deslocamento for caro demais. A decisão foi tomada a partir do caso de um jogador de futebol que morava em São Paulo e foi contratado por um clube de Rondônia. Ele ajuizou a ação depois de sofrer uma lesão no início dos treinos. O relator, ministro Lélio Bentes Correa, destacou que as mudanças na Justiça do Trabalho, como o processo judicial eletrônico e o juízo 100% digital, reduziram as barreiras geográficas para o acesso à justiça. Para o TST, no entanto, a flexibilização não pode prejudicar o direito de defesa da empresa. A tese foi fixada pelo rito dos recursos repetitivos e deve orientar decisões em todo o país.
3: Justiça Federal determina

0: adoção de medidas urgentes para preservar a igreja e Casa da Ordem Terceira do Carmo, no Centro Histórico de Salvador.
1: Decisão atende a pedido do MPF e estabelece prazos para vistoria, plano emergencial e execução de obras de contenção. Sabrine Menezes.
2: De acordo com a ação movida pelo Ministério Público Federal, a igreja está interditada desde 2025, com risco de desabamento por conta do apodrecimento de estruturas de madeira e assoalhos. Com a decisão, a Ordem Terceira do Carmo, responsável pelo imóvel, deve remover e catalogar em até 30 dias os escombros resultantes de um desabamento acontecido em 2025. Uma vistoria técnica deverá ser conduzida em até 2 meses e um plano emergencial de intervenção deverá ser apresentado ao IFAM em até 3 meses e executado em 6 meses após sua aprovação.
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0: A você, uma boa noite.
1: E até amanhã.

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1: Eu sou Paula Groba.
2: E eu sou Humberto Pinheiro.
1: E estes são os destaques de hoje do Jornal do Senado, que começa agora.
2: Uso de aeronaves em transporte de equipes médicas e órgãos para transplante pode ser ampliado.
1: Senado analisa a criação de um fundo de amparo a crianças órfãs.
2: Especialistas avaliam avanços do sistema de escola em tempo integral, com mais matrículas e menos evasão.
1: Boa noite.
2: Boa noite.
1: O programa Escola em Tempo Integral tem ampliado o acesso dos estudantes à jornada estendida e também contribuído para reduzir o abandono escolar. A conclusão é de debatedores que apresentaram dados que mostram um aumento de 13 pontos percentuais nas matrículas em tempo integral e uma redução de 20% no abandono escolar. O tema foi discutido hoje em uma audiência pública no Senado.
2: A região Nordeste lidera o número de matrículas em tempo integral no país e estudantes pretos e pardos são a maioria entre os beneficiados. A Comissão de Educação agora avalia os resultados e os desafios do programa. A repórter Raíssa Abreu tem os detalhes.
3: A iniciativa de avaliar o Escola em Tempo Integral foi da senadora Damares Alves, do Republicanos do Distrito Federal. Um dos convidados, o presidente do Conselho Nacional de Educação, César Calegari, disse que a proposta curricular está entre os principais critérios de qualidade da modalidade sugeridos pelo órgão.
4: A educação integral não é apenas um contraturno em que se repete de alguma maneira o que se faz no turno anterior. Exige uma nova concepção curricular e os projetos políticos pedagógicos das escolas devem refletir uma concepção curricular integral.
3: Damares Alves voltou a frisar que pretende finalizar as audiências e a coleta dos dados antes da votação da Lei de Diretrizes Orçamentárias.
5: Eu não tenho política pública fortalecida sem dinheiro. E o lugar de discutir o orçamento é nessa comissão.
3: Também participaram do debate a gerente do Instituto Sonho Grande, Josiara Muniz, a secretária de Educação do Ceará, Jucineide Fernandes, e a representante da Confederação Nacional dos Trabalhadores em Educação, Odisseia Pinto de Carvalho.
1: E um projeto apresentado recentemente no Senado pode reduzir o custo da adrenalina autoinjetável usada por pessoas que correm risco de anafilaxia, uma reação alérgica grave e de evolução rápida.
2: A proposta da senadora doutora Eudócia prevê isenção do imposto de importação para o medicamento quando importado por pessoa física para o uso próprio. A reportagem é de Yasmin Rodrigues.
6: A anafilaxia pode provocar uma queda rápida das condições de saúde e ameaçar a vida do paciente. E a adrenalina é o principal recurso para conter a reação. Mas o custo da importação da adrenalina autoinjetável pode dificultar que pacientes mantenham o produto disponível para uma situação de emergência. A gravidade da anafilaxia e a importância da adrenalina em uma emergência foram discutidas em audiência pública na Câmara dos Deputados. A médica Fátima Rodrigues, da Associação Brasileira de Alergia e Imunologia, explica a rapidez com que uma reação pode evoluir e o risco para o paciente.
7: É uma reação alérgica grave. É de evolução rápida e ameaça a vida. Essa evolução pode demorar.

0: De 15 a 30 minutos para um choque anafilático. E a taxa de letalidade pode chegar a 17%, principalmente se a gente não tiver o recurso da adrenalina autoinjetável.
1: O projeto prevê a retirada do imposto de importação da adrenalina autoinjetável destinada ao tratamento da anafilaxia quando a compra for feita por pessoa física para o uso próprio. A autora do projeto, senadora doutora Eudócia, do PSDB de Alagoas, acredita ainda que a proposta pode incentivar a nacionalização da produção da adrenalina autoinjetável, reduzindo a dependência de importações no futuro. O texto segue para a análise das comissões do Senado.
2: A Comissão de Constituição e Justiça iniciou a análise do projeto de lei que cria um fundo de amparo às crianças órfãs.
3: O objetivo da medida é garantir suporte financeiro e assistencial a crianças e adolescentes que perderam pais ou cuidadores primários. Repórter Bruno Lourenço.
4: O texto prevê a criação de um auxílio financeiro direcionado aos guardiões legais de baixa renda, além do repasse de verbas para fortalecimento de instituições e programas de acolhimento familiar. O relatório lido pelo senador Hamilton Mourão, do Republicanos do Rio Grande do Sul, acolheu sugestões da sociedade civil apresentadas em audiências públicas. Mourão explicou a opção pelo financiamento do programa por meio da destinação de parcela da arrecadação de loterias federais.
5: A opção de financiar o FACOR com parcela da arrecadação de loteria revela-se adequada sob a ótica de política pública, utilizando receita não tributária de caráter voluntário para o apostador e já tradicionalmente destinada a finalidades sociais. A redução do percentual destinado o agente operador da loteria atende ao princípio da responsabilidade fiscal na medida em que realoca recursos dentro do próprio sistema lotérico sem ampliar gastos ou comprometer a viabilidade operacional da loteria.
4: 5% dos recursos arrecadados pelo fundo serão destinados a estudos e pesquisas sobre a orfandade no Brasil. O benefício, condicionado à baixa renda familiar e vinculado ao guardião legal do órfão, permite o acúmulo com outros auxílios, como BPC e Bolsa Família.
2: Uma aeronave parada em um aeroporto pode representar mais do que um voo que não aconteceu. Pode significar tempo perdido para uma equipe médica ou até para um órgão que precisa chegar a um paciente.
3: É para dar mais agilidade a esse tipo de transporte que o Senado pode analisar uma nova proposta. O projeto prevê o ressarcimento de pessoas e empresas particulares que disponibilizarem aeronaves para essas operações. Repórter Alexandre Campos.
6: Pelo texto, as empresas e pessoas sem certificado de operador aéreo que disponibilizarem suas aeronaves particulares para o transporte de equipe de saúde ou de órgãos, tecidos e partes do corpo humano para fins de tratamento ou transplante no âmbito do Sistema Único de Saúde serão ressarcidas pelos custos operacionais do voo. Além disso, estarão isentas do pagamento de tarifas aeroportuárias e de navegação aérea. Autor do projeto, o senador astronauta Marcos Pontes, do PL de São Paulo, lembrou que atualmente a rede de transporte conta com apoio das companhias aéreas comerciais e dos aviões da Força Aérea Brasileira.
7: Mas aí você tem o órgão doado. Tem alguns deles que tem limite muito curto para se tirar de um corpo e colocar no outro. E perde-se muitos órgãos dessa forma porque não tem como transportar. A Força Aérea tenta, mas ela não tem recurso para fazer esse transporte para o Brasil todo, o tempo todo. Aí você tem os aviões parados. Por que não utilizar esses aviões dos empresários que estão no avião parado no hangar para que eles possam transportar esses órgãos e salvar uma vida?
6: O projeto ainda permite que, por meio de convênio com a União, Estados, Municípios e Organizações Sem Fins Lucrativos, o Sistema Nacional de Transplantes coordene o cadastro das pessoas e empresas que queiram disponibilizar seus aviões de modo a acioná-las quando necessário e compensá-las após a prestação do serviço de transporte.
2: A semana de vivência legislativa do programa Jovem Senador começou com a posse dos 27 estudantes da rede pública, que assumiram o mandato como jovens senadores.
3: Os participantes também elegeram a mesa diretora e as meninas foram protagonistas. Pela primeira vez, todos os cargos da mesa serão ocupados por jovens senadoras. Repórter Lana Dias.
8: Os estudantes vencedores do concurso de redação agora passarão a semana no Senado, experimentando o trabalho parlamentar na prática. Pública. Na sessão de posse, o senador Paulo Paim, do PT do Rio Grande do Sul, presidente do Conselho do Projeto Jovem Senador, destacou a importância do tema da redação deste ano, Democracia nas Redes Sociais, como construir um debate saudável.
9: Discutir democracia nas redes sociais é discutir o próprio futuro da nossa gente, do nosso povo, do nosso país. E vocês jovens, estão no centro desse debate.
8: A jovem senadora Yolanda Paiva Favacho Ribeiro

0: representante do Pará, foi eleita presidente da mesa diretora, 100% ocupada por meninas. Ela focou seu discurso no combate à desigualdade no país.
1: Estar aqui hoje, representando os nossos estados, é um motivo de grande orgulho, mas também nos traz a consciência de que muitos jovens brasileiros não encontram a estrutura nem o suporte necessário para alcançar espaços como jovem senador.
0: Cerca de 240 mil estudantes e mais de 5 mil escolas participaram do concurso de redação.
2: Eleições 2026.
3: Termina nesta quinta-feira, dia 20 de agosto, o prazo para eleitores solicitarem a transferência temporária da sessão eleitoral. A medida permite votar em uma cidade diferente daquela onde o eleitor tem domicílio eleitoral.
4: O serviço está disponível no cartório eleitoral mais próximo ou pelo autoatendimento no site do Tribunal Regional Eleitoral do seu estado. Com edição de Paula Groba e trabalhos técnicos de João Lira, o Jornal do Senado fica por aqui. Acompanhe agora as notícias da Câmara dos Deputados. Boa noite.
3: Boa noite e até amanhã.

0: comprova proteção de servidor que denunciar violência contra criança.
1: A proposta amplia as exigências para permanência e naturalização no Brasil.
0: Avança projeto que cria dia do plantio de árvores a ser celebrado em maio.
1: Deputados obrigam a escola a mudar sinal sonoro para não incomodar autistas.
0: Boa noite. A Câmara aprovou a obrigatoriedade de escolas alterarem qualquer sinal sonoro para não incomodar alunos com autismo. A repórter Paula Bittar acompanhou a votação e explica como isso pode ser feito.
2: A Comissão de Constituição e Justiça da Câmara aprovou uma proposta que obriga escolas públicas e privadas a substituírem os sinais sonoros para não gerar incômodos sensoriais aos alunos com transtorno do espectro autista, TEA. A medida será aplicada sempre que solicitada pelos pais ou responsáveis. O texto aprovado inclui a obrigatoriedade da substituição dos sinais sonoros na Lei Berenice Piana, que trata dos direitos das pessoas com TEA. Relator na comissão, o deputado Alex Manente, do Cidadania de São Paulo, destacou que a proposta busca garantir respeito às necessidades específicas das pessoas.
3: A aprovação desse projeto é uma vitória muito importante para toda a comunidade atípica. Ela faz com que o respeito a essas pessoas esteja presente naquilo que é mais sagrado, que é na educação, onde a partir de agora não será mais um sinal sonoro que prejudica a qualidade de vida e a sensação de todas as pessoas com transtorno do espectro autista.
2: O projeto que obriga as escolas a substituírem os sinais sonoros para não gerar incômodos sensoriais aos alunos autistas já pode seguir para análise do Senado, a menos que haja recurso para votação pelo plenário da Câmara. Da Rádio Câmara, de Brasília, Paula Bittar.
4: Educação.
1: Ricardo Maia, do MDB, apoia a criação da Universidade Federal do Nordeste da Bahia para ampliar o acesso ao ensino superior no sertão do estado. Autor do projeto que autoriza a implantação da instituição, o deputado pede urgência na análise da matéria.
0: Ricardo Maia argumenta que outras regiões da Bahia já contam com universidades federais, enquanto estudantes do Nordeste do estado ainda precisam realizar longos deslocamentos para cursar o ensino superior público. Ele considera que a nova universidade vai contribuir para o desenvolvimento local.
4: Saúde.
1: Stefano Aguiar, do PSD de Minas Gerais, propõe que os usuários do SUS tenham acesso em tempo real a informações sobre a regulação de consultas, exames, cirurgias e outros procedimentos. A plataforma deve informar a posição do paciente na fila e o tempo médio estimado para atendimento.
0: A proposta também prevê a divulgação de dados consolidados por região para facilitar o acompanhamento da demanda e da oferta de serviços. Segundo Stefano Aguiar, a medida amplia a transparência, fortalece o controle social e contribui para identificar desigualdades no acesso aos serviços do SUS.
4: Meio ambiente.
1: Comissão aprova a criação do Dia Nacional do Plantio de Árvores. Saiba mais sobre o assunto na reportagem de Júlia Lopes.
5: O plantio de árvores é uma das estratégias mais eficazes e acessíveis para a recuperação ambiental e o enfrentamento da crise climática. As árvores ajudam a preservar nascentes, aumentam a fertilidade do solo, servem de habitat para diversas espécies

e melhoram a qualidade do ar. Nesse contexto, a Comissão de Meio Ambiente da Câmara dos Deputados aprovou um projeto de lei que institui o Dia Nacional do Plantio de Árvores, a ser celebrado em 23 de maio. Segundo o autor da proposta, deputado Pedro Uquizai, do PT de Santa Catarina, a data pretende incentivar a criação de uma cultura de valorização das florestas e de mobilidade.

0: internacionais assumidos pelo Brasil na área de sustentabilidade e ajuda a conscientizar a população.
1: O Brasil também já tem o compromisso de restaurar 12 milhões de hectares, um acordo internacional, pelo próprio Código Florestal. Nós teríamos também que restaurar e recuperar 32 milhões de hectares. E por isso que aprovar um dia do plantio da árvore para conscientizar a população brasileira e fazer esse debate nas escolas, nas igrejas, enfim, em todos quanto é canto.
0: A escolha do dia 23 de maio homenageia o fotógrafo Sebastião Salgado, que morreu nessa data em 2024. Ele e sua esposa, Lélia Vanick, lideraram uma das maiores iniciativas de reflorestamento do país, com um plantio de mais de 2 milhões e meio de árvores ao longo de 25 anos no Vale do Rio Doce, interior de Minas Gerais. A proposta que cria o Dia Nacional do Plantio de Árvores aguarda análise da Comissão de Constituição e Justiça da Câmara. Da Rádio Câmara de Brasília, Júlia Lopes.
2: Homenagem.
3: Jefferson Rodrigues, do PSDB de Goiás, apresentou o projeto que cria o Dia Nacional do Fazendeiro, em 21 de setembro, instituindo também uma semana dedicada à valorização do produtor rural. A proposta prevê ações de capacitação, inovação e incentivo à produção sustentável no campo.
4: Jefferson Rodrigues argumenta que a proposta se justifica pela importância da agropecuária na produção de alimentos, na geração de empregos e nas exportações brasileiras. O projeto do deputado também conta com iniciativas de apoio à permanência dos jovens no meio rural.
3: Sóstenes Cavalcante, do PL do Rio de Janeiro, presta homenagem à memória do pastor Eliseu de Matos, da Assembleia de Deus no bairro Pantanal, em Duque de Caxias.
4: Sóstenes Cavalcante relata que aos 90 anos, o religioso morreu após enfrentar problemas pulmonares e que será lembrado pelo trabalho de décadas dedicado à evangelização na região.
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2: Relações Exteriores.
3: Avança na Câmara a proposta que amplia as exigências para permanência e naturalização no Brasil. A repórter Maria Neves explica o objetivo da matéria.
9: A Comissão de Relações Exteriores da Câmara dos Deputados aprovou o projeto que torna mais rígidas as regras para concessão de visto de permanência e naturalização de estrangeiros no Brasil. Uma das novidades do texto é a exigência de que o interessado em viver no país comprove condição financeira suficiente para o sustento próprio e o da família. Segundo o relator, deputado general Girão, do PL do Rio Grande do Norte, em 2024, o governo federal destinou cerca de R$1,5 bilhão de reais do Bolsa Família a estrangeiros residentes no país. Na opinião do parlamentar, a comprovação de que o estrangeiro tem condições de se manter é necessária para aliar os direitos dos imigrantes com a proteção dos brasileiros.
10: Não é justo que esses estrangeiros sejam tratados aqui no Brasil com recursos públicos do nosso Tesouro Nacional. Não há dados oficiais de todos os custos efetivos com o processo de imigração no país, especialmente em relação à educação, saúde, moradia, segurança. No entanto, há um gasto já identificado que diz respeito ao acesso a programas assistenciais, tipo Bolsa Família, BPC e outros programas assistenciais, até mesmo auxílio emergencial.
9: Outra exigência inserida pelo projeto na Lei de Migração, que é de 2017, é a comprovação de bom procedimento social. De acordo com o general Girão, essa regra se mostra razoável porque a naturalização depende de avaliação do governo quanto à conveniência e oportunidade, principalmente em temas como esse, que envolve interesse nacional e segurança. A proposta também determina que, mesmo se atender a todos os requisitos legais, o estrangeiro não tem

0: Tem direito automático ao visto de permanência ou à naturalização. Cada caso deverá ser analisado pelo Ministério da Justiça e Segurança Pública, que passa a ser o responsável pelos processos migratórios. O projeto do deputado Luiz Felipe de Orleans e Bragança, do PL de São Paulo, que torna as regras para obtenção de visto e naturalização de estrangeiros no Brasil mais rígidas, ainda será analisado pela Comissão de Constituição e Justiça. Da Rádio Câmara de Brasília, Maria Neves.
1: Trabalho.
2: Reginaldo Lopes, do PT de Minas Gerais, defende a apreciação pelo Senado do fim da escala de trabalho 6x1. O deputado argumenta que a mudança pode ampliar o tempo para a convivência familiar, o cuidado com os filhos, a qualificação profissional e outras atividades.
3: Reginaldo Lopes também relaciona a redução da jornada à saúde mental dos trabalhadores e pede apoio dos presidentes da Câmara e do Senado para que a proposta avance. Para o deputado, o fim da escala 6x1 é uma mudança importante nas relações de trabalho no país.
2: Doutor Fernando Máximo, do PL de Rondônia, cobra a votação da proposta que trata de direitos de servidores dos antigos territórios de Rondônia, Roraima e Amapá. Ele sustenta que muitos desses trabalhadores atuaram em condições precárias na construção desses estados e envelheceram sem o direito reconhecido.
3: Doutor Fernando Máximo lembra que a proposta de emenda à Constituição foi aprovada pelo Senado em 2023 e que o relatório pela admissibilidade está pronto desde junho. Ele garante que não vai desistir da matéria.
2: Helena Lima, do PSD de Roraima, apresentou o projeto que atualiza a regulamentação da profissão de biólogo. A proposta amplia as áreas de atuação desses profissionais e inclui atividades nas áreas de saúde, meio ambiente, biodiversidade, biotecnologia, diagnóstico laboratorial e educação.
3: Helena Lima afirma que a legislação atual de 1979 precisa ser atualizada diante dos avanços científicos e tecnológicos. O texto também amplia as atribuições dos conselhos de biologia e garante aos licenciados o ensino de ciências e biologia nos diferentes níveis de educação.
1: Transportes.
2: Cobalcini, do MDB de Santa Catarina, relata a reunião sobre o futuro de um trecho da antiga ferrovia São Paulo-Rio Grande. Com o encerramento da concessão previsto para fevereiro de 2027, o deputado defende uma alternativa para os 372 quilômetros entre União da Vitória, no Paraná, e Marcelino Ramos, no Rio Grande do Sul.
3: A proposta de Cobalcini é transformar o trecho em uma via verde voltada ao cicloturismo, às caminhadas ecológicas e ao lazer. Segundo o congressista, a iniciativa pode converter a antiga infraestrutura em um ativo público para a sociedade.
1: Eleições.
2: Com a chegada da campanha eleitoral, Atila Lira, do PP do Piauí, critica algumas legendas por ataques a adversários políticos. Para o parlamentar, informações falsas estariam sendo disseminadas com recursos públicos, com o objetivo de influenciar a opinião pública.
3: Atila Lira chama a atenção da população para a disseminação de fake news durante o período eleitoral. Na avaliação do deputado, a população vai perceber a diferença entre embate republicano e ataques indevidos.
1: Justiça.
2: Marcel Van Hatten, do Novo, do Rio Grande do Sul, critica decisões recentes do Supremo Tribunal Federal e pede que o Senado analise pedidos de impeachment de ministros da corte. Ele também questiona um pedido de busca e apreensão envolvendo a fonte e o advogado de um jornalista do Maranhão.
3: Marcel Van Hatten afirma que os episódios representam ameaças à liberdade de imprensa, ao Estado de Direito e às prerrogativas do Congresso. Para ele, a próxima eleição para o Senado será fundamental para enfrentar o que considera abusos de autoridade e arbitrariedades cometidos pelo STF.
2: Nas palavras de Gustavo Geyer, do PL de Goiás, o país enfrenta dificuldades econômicas, com o aumento do endividamento das famílias e do custo de vida. O deputado também menciona denúncias de corrupção envolvendo integrantes do governo.
3: Na opinião de Gustavo Geyer, a formação de uma maioria de oposição no Senado é importante para os rumos do país. Ele acredita que essa alteração pode promover mudanças no governo e conter o que ele considera decisões abusivas do Supremo Tribunal Federal.
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0: Os deputados aprovaram proteção para o servidor ou militar que denunciar maus tratos contra a criança. A repórter Paula Bittar acompanhou a votação.
1: A Comissão de Constituição e Justiça da Câmara aprovou uma proposta que assegura acesso a programas de proteção de testemunhas aos militares e servidores públicos que denunciarem casos de violência, agressão e maus tratos contra crianças e adolescentes. O texto também permite a transferência do servidor ou militar com ou sem mudança de sede por medida de segurança. O benefício vale para trabalhadores da União, dos estados, dos municípios e do Distrito Federal. A relatora da proposta na comissão, deputada Cris Tonietto, do PL do Rio de Janeiro, destacou que o projeto busca proteger o agente público para fortalecer a garantia dos direitos de crianças e adolescentes. Ela ressaltou ainda que a Constituição estabelece a proteção integral e a prioridade absoluta dos direitos desse público.
2: Muitas vezes, militares, servidores públicos tomam conhecimento de casos de violência, agressão, maus tratos contra crianças e adolescentes, mas de alguma forma podem sofrer algum tipo de ameaça, represália, quando decidem denunciar. E quem tem coragem de proteger uma criança não pode ficar desprotegido pelo Estado, né? Por isso, o projeto ele assegura a esses denunciantes o acesso aos programas de proteção de testemunhas quando estiverem em situação de risco. Nosso trabalho na CCJ foi justamente de garantir a segurança jurídica para que essa importante medida pudesse avançar. Até porque proteger quem denuncia é também proteger a criança que muitas vezes não consegue pedir socorro sozinha.
1: A proposta que assegura acesso a programas de proteção de testemunhas aos militares e servidores públicos que denunciarem casos de violência, agressão e maus tratos contra crianças e adolescentes já pode seguir para análise do Senado, a menos que haja recurso para votação antes pelo plenário da Câmara. Da Rádio Câmara de Brasília, Paula Bittar.
3: Priscila Costa, do PL, critica a situação da segurança pública no Ceará após o assassinato de um policial de 27 anos, morto ao sair do serviço. A congressista afirma que o caso demonstra a vulnerabilidade dos agentes diante do avanço da violência.
0: Priscila Costa contesta a avaliação do governo estadual de que o Ceará vive um bom momento na segurança pública. A parlamentar cobra mudanças na política do setor para ampliar a proteção dos policiais e da população em geral.
3: Sargento Faur, do PL, celebra a entrega de fuzis fabricados em Israel para as polícias civil e militar do Paraná. O congressista informa que parte dos equipamentos foi adquirida com recursos de emendas destinadas por ele.
0: De acordo com o sargento Faur, o armamento será utilizado no enfrentamento às organizações criminosas. O parlamentar também reivindica a construção de um presídio estadual de segurança máxima nos moldes das unidades federais.
3: Na avaliação de capitão Alden, do PL da Bahia, o projeto que criminaliza a misoginia tem conceitos abertos e subjetivos. Segundo o parlamentar, a medida permite interpretações que atingiriam pessoas por manifestações de opinião ou de fé.
0: Para evitar censura prévia, capitão Alden defende que a legislação estabeleça de forma clara quais condutas podem configurar crime. Para o deputado, é preciso garantir o direito à manifestação de diferentes posições no debate político.
3: Milton Vieira, do Republicanos de São Paulo, propõe ampliar a proteção da Lei Maria da Penha para mulheres vítimas de violência de gênero, mesmo quando não há vínculo entre a vítima e o agressor. A medida valeria para casos ocorridos em locais públicos ou privados, inclusive no ambiente digital.
0: O projeto também permite medidas protetivas de urgência, mesmo quando o agressor ainda não foi identificado, desde que existam indícios de risco para a vítima. Segundo Milton Vieira, a mudança reforça a proteção às mulheres, sem alterar as regras que definem os crimes.
3: Nicolete, do PL de Roraima, apresentou o projeto que transforma...

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0: Atenção, eu sou o Jaque Matador. 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Aquele que não dançar vai engolir chumbo. 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
1: Mandei sim, Jack. 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
0: É pra já, Kid. 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
5: Louvado seja nosso Senhor Jesus Cristo, para sempre seja louvado. Estimado irmão e irmã, bom dia, a paz esteja contigo nesta quinta-feira, 20 de agosto, programa Christus Vincit, que chega até você pelas ondas da rádio Educadora. Onde quer que esteja nos ouvindo, Deus esteja contigo, Deus te abençoe. Vamos então pedir sobre nós as luzes do Divino Espírito Santo, sobre o nosso dia, nossas atividades. Em nome do Pai, e do Filho e do Espírito Santo, amém. Vinde, Espírito Santo, enchei os corações dos vossos fiéis e acendei neles o fogo do vosso amor. Enviai, Senhor, o vosso Espírito e tudo será criado e renovareis a face da terra. Oremos. Ó Deus, que instruístes os corações dos vossos fiéis com a luz do Espírito Santo, fazei que apreciemos retamente todas as coisas segundo o mesmo Espírito e gozemos sempre da sua consolação. Por Cristo, Senhor nosso. Amém. Evangelho de hoje de São Mateus, no capítulo 22, versículos 1 a 14. Naquele tempo, Jesus voltou a falar em parábolas aos sumos sacerdotes e aos anciãos do povo, dizendo: O reino dos céus é como a história do rei que preparou a festa de casamento do seu filho e mandou os empregados para chamar os convidados para a festa, mas estes não quiseram vir. O rei mandou outros empregados dizendo:

dizendo: Dizei aos convidados, já preparei o banquete, os bois e os animais cevados já foram abatidos e tudo está pronto, vinde para a festa. Mas os convidados não deram a menor atenção. Um foi para o seu campo, outro para os seus negócios, outros agarraram os empregados, bateram neles e os mataram. O rei ficou indignado e mandou suas tropas para matar aqueles assassinos e incendiar a cidade deles. Em seguida, o rei disse aos empregados: A festa de casamento está pronta, mas os convidados não foram dignos dela. Portanto, ide até as encruzilhadas dos caminhos e convidai para a festa todos os que encontrardes. Então os empregados saíram pelos caminhos e reuniram todos os que encontraram, maus e bons. E a sala da festa ficou cheia de convidados. Palavra da salvação, glória a vós, Senhor. Estimados irmãos e irmãs em Cristo, este evangelho nos faz entender que todos são convidados a participar do banquete do reino de Deus, a entrar no céu, né? Depende de nós aceitarmos ou não o convite de nosso Senhor em nossas vidas. Às vezes parece ser tão fácil, né? Aceitar esse convite para entrar no reino de Deus, mas quantas vezes o Senhor vem a nós e nos pede para permanecermos com ele, para visitarmos a sua casa, que é a igreja, a participarmos do seu banquete, sobretudo da Eucaristia, todo domingo, né? E a gente recusa por qualquer coisa, pela preguiça, colocando Deus em segundo lugar, colocando nossas atividades do domingo em primeiro lugar, enfim. Vamos dando as nossas desculpas e vamos trocando o convite do Senhor, que diariamente, semanalmente, mensalmente, anualmente vai nos convidando. Dizer sim a Deus não é uma vez só, né? É a nossa renovação diária de aceitar o banquete do reino de Deus, a vida de Cristo, o céu em nossas vidas. Hoje a igreja faz memória de São Bernardo de Claraval. Este santo que lembramos hoje é da Idade Média. Ele nasceu no ano 1090, no século 11, na França, na região de Borgonha. Foi filho de uma mãe que era muito cristã, devota, e ensinou-o no caminho de Cristo. E ele, desde jovem, era bom estudioso, buscava estudar e assim foi se tornando também um cristão fervoroso. Com 22 anos, no ano de 1112, entrou para a abadia de Cister, né, onde moravam os monges cistercienses, né, uma comunidade de monges que viviam uma vida religiosa conforme a regra de São Bento e buscavam então se refugiar no mosteiro para viverem a sós com Deus, em comunidade com Deus, né? Ali então São Bernardo entrou e começou a pertencer a esse mosteiro. No ano de 1115, ele foi convidado a fundar uma nova abadia em Claraval, que significa Vale Claro, né? Por isso ele vai ser chamado São Bernardo de Claraval, porque ele foi para este lugar e fundou um mosteiro. Com apenas 25 anos, ele se tornou o superior, né, o abade do mosteiro, e foi se tornando também para os monges um exemplo de oração, trabalho, humildade e caridade. Então, São Bernardo cresceu rapidamente, o mosteiro que ele fundou em Claraval tornou-se um importante centro espiritual. Todos iam ao mosteiro para abastecer a vida espiritual, para se encontrar com Jesus na fé, né? E assim o mosteiro de São Bernardo ficou conhecido e assim ajudou a estabelecer dezenas de outros mosteiros cistercienses que foram se espalhando em diversos países com o modelo de Claraval. Dotado de grande capacidade de pregação, São Bernardo muitas vezes auxiliou a igreja em questões importantes na Idade Média. Participou dos concílios, aconselhou os papas da época, também bispos, reis, outras autoridades que vinham a ele. Ele também pregou a segunda cruzada da igreja,
percorrendo diversas regiões da Europa para orientar os cruzados, né? Aqueles que queriam

0: iam ir à Terra Santa e protegê-la. Também defendeu a fé católica das heresias da época, trabalhou pela renovação também da vida religiosa. São Bernardo tinha uma profunda devoção à Virgem Maria, a quem dedicou muitos dos seus escritos e sermões. Sua espiritualidade destacava o amor a Cristo, a humildade, a oração, a confiança e a intercessão de Nossa Senhora. Ele, assim, se destacou em nosso meio pelas suas pregações e escritos, pelo seu exemplo de seguimento a Nosso Senhor. Então, depois, quando em 20 de agosto de 1153, quando estava com 63 anos de idade, São Bernardo deixou-nos desta vida e foi então fazer a sua grande travessia, né? A sua passagem, e nós assim o confiamos a Deus no céu e como um santo que está a nos interceder, né? Então que São Bernardo seja também um exemplo para nós que buscamos o seguimento de Deus neste mundo, que nos chama a cada dia a estarmos com Ele. São Bernardo, rogai por nós. Ave Maria, cheia de graça, o Senhor é convosco. Bendita sois vós entre as mulheres, e bendito o fruto do vosso ventre, Jesus. Santa Maria, Mãe de Deus, rogai por nós, pecadores, agora e na hora de nossa morte. Amém. Hoje, Santa Missa no Passo Manso, às 19h30, e também no Seminário, às 19h30. Até lá. Deus te abençoe, em nome do Pai, e do Filho, e do Espírito Santo. Amém.
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2: Bom dia, sou pastor Mauro Zwerling, da Igreja Evangélica de Confissão Luterana no Brasil e capelão do Hospital e Maternidade Dona Lisete de Taió. E estou chegando para mais uma palavra de fé e esperança. 1 Coríntios capítulo 3, o verso 11, o apóstolo Paulo nos diz: porque ninguém pode colocar outro alicerce além do que já está posto, que é Jesus Cristo. Amado ouvinte, depois de dizer essas palavras de grande sabedoria, que deixaram uma multidão de pessoas maravilhadas, Jesus termina o Sermão do Monte com a parábola dos dois fundamentos. Fica claro que ele quer que os seus ouvintes não apenas achem bonito e interessante o que ele acaba de ensinar, mas que eles ponham o conhecimento em prática. Amado, é insuficiente apenas ouvir as palavras de Jesus. Aquele que crê deve aceitar a palavra de Jesus e construir sua fé apenas nele. A parábola faz uma comparação entre o homem prudente e o insensato. O prudente constrói a sua casa sobre a rocha, o insensato sobre a areia. Quando vêm as tempestades e as enchentes, a casa do prudente fica de pé, já a casa do insensato desaba. O exemplo era de fácil entendimento para os seus ouvintes e também para nós. Em Israel eram muito comuns tempestades repentinas em que o leito seco de um riacho se transformava numa grande correnteza. E não podemos nos esquecer que as construções rurais dos dias de Jesus eram geralmente feitas de barro endurecido. Os ladrões conseguiam cavar buraco através das paredes de tais casas. E sabendo disso, o bom construtor construía sua casa sobre a rocha. Não queria que ela fosse levada pelas águas. Já o imprudente não pensava nisso. Ele só se preocupava com as facilidades do presente. Estava feliz em viver perto do riacho. A mensagem aqui, meu irmão e minha irmã, é muito clara. Jesus alerta sobre o dia do julgamento. Quem não se preocupa com as palavras de Jesus, quem não as leva a sério, quem não edifica, orienta sua vida a partir dela, mas apenas as ouve, mas não a pratica, no dia final estará perdido. O seu futuro será como uma casa destruída pela enchente. Ele tombará. Já aquele que não somente ouve, mas busca praticar o que viu, não sofrerá dano. Amado ouvinte, edificando a nossa vida sobre o alicerce que é Jesus, sempre estaremos seguros. Seremos fortes para enfrentar as adversidades e tempestades do tempo presente e estaremos seguros quando chegarmos ao final de nossa vida. Portanto, aproveite o dia de hoje para fortalecer o alicerce da tua vida. Medite na palavra de Deus. Passe um tempo de oração e se reúna com os irmãos na fé, e assim verás que uma casa edificada sobre a rocha, Jesus, o único Senhor e Salvador, não desabará. Pense nisso, haja dessa maneira e tenha um bom dia hoje. Amém.
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7: Você sabe como funciona o Sistema CNA, FAESC, Senar, Sindicatos Rurais? Em âmbito nacional, a CNA é a voz institucional do setor agropecuário, com atuação junto aos poderes públicos, na defesa de políticas para o campo e na elaboração de propostas voltadas ao desenvolvimento do agronegócio. Em Santa Catarina, a FAESC representa os interesses dos produtores e articula ações estratégicas para o setor produtivo. O Senar atua na formação profissional, na promoção social, na assistência técnica e gerencial, entre outras ações. Já os sindicatos rurais formam a base do sistema nos municípios, mantendo contato direto com os produtores, identificando demandas locais e mobilizando o setor. Juntas, essas entidades trabalham para fortalecer o agronegócio. 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
1: Estimados ouvintes do programa 5 Minutos com Jesus, bom dia. Cultivar a paz e uma vida dedicada. A reflexão de hoje está baseada na carta aos Hebreus, capítulo 12, versículo 14. Procurem ter paz com todos e se esforcem para viver uma vida completamente dedicada ao Senhor, pois sem isso, ninguém o verá. A erva daninha brota e cresce de forma natural e não precisa de nenhum cuidado para que ela seja verde e abundante. Em qualquer terreno e calçada, é possível encontrar essas plantas indesejadas. De igual maneira, essas ervas daninhas da amargura, da injustiça e da imoralidade podem ser encontradas em qualquer lugar, situação e terreno. Elas não precisam ser regadas e adubadas para ficarem fortes e tomarem conta de tudo. Porém, a paz, a justiça, a santidade e a vida dedicada a Deus precisam ser cultivadas com muito cuidado e dedicação. É preciso esforço e muito preparo. Precisamos ter mãos fortes e joelhos firmes para enfrentar o desafio, estar atento constantemente. A paz e a dedicação precisam ser semeadas em terreno apropriado para que possam produzir frutos. Sem o esforço e dedicação permanente, a amargura e a injustiça tomam conta de tudo. Desistir do cultivo é permitir que as ervas daninhas tomem conta do campo. Não devemos medir esforços para poder viver em paz, ter uma vida dedicada a Deus e assim deter o mal. Jesus semeia a sua palavra em nós para produzirmos bons frutos. Por meio dela, recebemos o perdão que Cristo conquistou para cada um de nós. E com o poder dessa palavra, como um solo fértil, produzimos os bons frutos, vivendo uma vida que agrada a Deus e abençoa o próximo. Oremos. Amado Pai Celestial, dá-nos uma vontade firme, fortalece a nossa fé para que nos esforcemos para semear a paz e a justiça, de forma que nossa vida agrade a Ti e leve bênçãos para os outros. Por Jesus. Amém. A nossa programação de cultos para o próximo final de semana será a seguinte. Amanhã, na sexta-feira, dia 21, teremos culto na congregação

0: Paz e Ribeirão Franzói, às 19 horas. No sábado, dia 22, teremos culto na congregação Martinho Lutero de Rio do Campo, às 15 horas. À noite, teremos culto na congregação São Paulo de Ribeirão do Salto, às 19 horas. E no domingo, dia 23, teremos culto na congregação Santíssima Trindade de Ribeirão dos Lobos, às 9 horas. Estimados ouvintes, voltaremos amanhã, neste mesmo horário, com o programa 5 Minutos com Jesus. Desejamos a todos um dia ricamente abençoado por Deus.
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1: Olá, muito bom dia. Está no ar o Jornal da Educadora desta quinta-feira, hoje dia 20 de agosto de 2026. Na edição de hoje você acompanha as notícias da nossa região, o comentário de Alexandre Garcia, as informações da previsão do tempo e também do plantão policial. Notícias que são destaques nessa edição: vereador de Itaió questiona críticas ao andamento do loteamento Novo Horizonte. Projeto que amplia vagas de operador de máquinas e equipamentos é aprovado em Itaió. Agosto de Lás terá palestras, show sobre prevenção e combate à violência contra a mulher em Santa Terezinha. Santa Terezinha alcança melhor IDEB da história e chega a 7.3 nos anos iniciais. E também Santa Terezinha alcança 100% da meta de vacinação de rotina em 2025. Rio do Oeste conquista nota a mais no CAPAG 2026. Tampinhas do Bem une sustentabilidade, solidariedade e proteção animal em Rio do Oeste. Guarda Municipal de Rio do Sul amplia capacitação para uso de carabinas T4. Essas e outras informações a partir de agora, aqui no Jornal da Educadora. Edição e apresentação, Emerson Lima. 7:32, trazendo as notícias da nossa região. Vereador de Itaió questiona críticas ao andamento do loteamento Novo Horizonte. O vereador Tardelli Vendramin utilizou a tribuna da Câmara de Vereadores de Itaió para abordar a audiência pública que discutiu medidas para coibir o consumo de substâncias ilícitas em locais públicos, o andamento do loteamento Novo Horizonte e também as recentes previsões da Defesa Civil. Tardelli comentou a audiência pública realizada para debater a minuta de projeto de lei que pretende coibir o consumo de substâncias ilícitas em locais públicos de Itaió. O vereador destacou que a discussão também envolve a situação de pessoas em situação de rua e ressaltou que a mobilização conjunta dos órgãos públicos já contribuiu para reduzir o problema no município. O vereador também destacou que a dependência de substâncias ilícitas deve ser tratada como uma questão de saúde pública, defendendo ações de atendimento e acompanhamento para que as pessoas enfrentem essa situação. Tardelli também falou sobre o loteamento Novo Horizonte e contestou críticas relacionadas ao andamento do empreendimento. Segundo o vereador, atualmente o loteamento segue os procedimentos necessários junto à Casan, Celesc e demais órgãos responsáveis. Ele afirmou que existe um processo técnico a ser cumprido e criticou ações realizadas no passado que, segundo ele, teriam criado expectativas de que o loteamento seria implantado de forma imediata. O vereador também citou uma situação semelhante envolvendo a Ponte do Salto, afirmando que esse tipo de prática não deve ser utilizado para criar expectativas na população. Tardelli informou que integra a comissão formada para acompanhar o andamento do loteamento e, segundo ele, o grupo pretende solicitar uma auditoria e contar com uma equipe técnica sem vínculo político para auxiliar na análise e esclarecer a situação. Por fim, Tardelli voltou a abordar as previsões da Defesa Civil.

Civil durante o recente alerta de enchentes. O vereador destacou a diferença entre a previsão de que o nível do rio poderia chegar a 9,5 metros em Rio do Sul e o nível efetivamente registrado de 5,21 metros. Segundo ele, a diferença provocou transtornos e preocupação na comunidade, inclusive durante a realização de eventos. Tardelli afirmou que, enquanto as pessoas acompanhavam previsões de pouca chuva em seus celulares, também recebiam alertas de enchentes da Defesa Civil. Para o vereador, é necessário aprimorar a forma como as informações são transmitidas à população. Ele alertou que sucessivos alertas, que não se confirmaram, podem fazer com que a população perca a confiança no órgão, justamente quando houver uma situação realmente grave. O projeto que amplia vagas de operador de máquinas e equipamentos é aprovado em Taió. A Câmara de Vereadores de Taió aprovou o projeto de lei complementar que autoriza a criação de vagas de operador de equipamentos e de operador de escavadeira hidráulica. A proposta do Executivo Municipal foi aprovada por todos os vereadores em primeira votação e apreciada em seguida em sessão extraordinária, novamente com aprovação unânime. São duas vagas de operador de equipamentos com carga horária de 40 horas semanais e salário de nível 66 na tabela de salário de servidores efetivos, que corresponde atualmente ao valor de R$ 2.741,76. Para o cargo de operador de escavadeira hidráulica, a proposta inicial era de duas vagas, mas devido a uma emenda modificativa, foi aprovado neste momento apenas uma vaga, com carga horária também de 40 horas semanais e um salário de nível 80 na tabela, que corresponde atualmente ao valor de R$ 4.147,49. Agosto Lilás terá palestras show sobre prevenção e combate à violência contra a mulher em Santa Terezinha. A Prefeitura de Santa Terezinha promove nos próximos dias 24 e 25 de agosto uma programação especial alusiva ao Agosto Lilás, mês de conscientização, informação e mobilização pelo fim da violência contra a mulher. A comunidade está convidada a participar das palestras show com o psicólogo Elisandro Pagani, que irá abordar temas relacionados ao respeito, à valorização das mulheres, à prevenção da violência e à importância da união da sociedade para enfrentar esse problema. A programação foi preparada para envolver mulheres e homens em momentos de reflexão e conscientização. Para as mulheres, a proposta reforça a importância de serem amadas, respeitadas e de viverem em paz. Já os homens são convidados a participar e levar um convidado, ampliando o diálogo sobre o papel de cada pessoa na construção de uma sociedade mais segura e livre da violência contra a mulher. Santa Terezinha alcança a melhor IDEB da história e chega a 7,3 nos anos iniciais. O município de Santa Terezinha alcançou em 2025 o melhor resultado da sua série histórica no Índice de Desenvolvimento da Educação Básica para os anos iniciais do ensino fundamental. O resultado foi divulgado pelo MEC e pelo Instituto Nacional de Estudos e Pesquisas Educacionais Anísio Teixeira, INEP, no último dia 5 de agosto. De acordo com os dados do INEP, a rede pública municipal de Santa Terezinha atingiu 7,3 no IDEB em 2025, superando o resultado de 6,4 registrado em 2023 e também o índice de 6,8 alcançado em 2021. Santa Terezinha alcança 100% da meta de vacinação de rotina em 2025. O município de Santa Terezinha alcançou 100% da meta de cobertura da vacinação da rotina referente ao ano de 2025, resultado que representa um importante avanço nas ações de prevenção e proteção da saúde da população. A conquista é celebrada pela Secretaria Municipal de Saúde, que destaca o trabalho conjunto das equipes responsáveis pela vacinação, dos agentes comunitários de saúde e também dos demais profissionais que atuam diretamente na orientação e conscientização das famílias sobre a importância de manter o calendário vacinal atualizado. Rio do Oeste conquista nota a mais no CAPAG 2026. O município de Rio do Oeste conquistou a nota A mais no CAPAG 2026, avaliação que analisa a situação fiscal e financeira dos municípios brasileiros. O resultado coloca a cidade em posição de destaque no cenário nacional e representa um reconhecimento à organização das contas públicas e à capacidade do município de manter seus compromissos financeiros em dia.
O CAPAG, que é a capacidade de pagamento, é uma avaliação realizada pelo Tesouro Nacional para verificar a situação fiscal dos governos.

0: governos estaduais e municipais. Tampinhas do Bem une sustentabilidade, solidariedade e proteção animal em Rio do Oeste. Pequenos gestos podem gerar grandes transformações. É com esse propósito que estudantes do quinto ano da Escola de Educação Básica Expedicionário Mário Nardelli de Rio do Oeste estão promovendo a campanha Tampinhas do Bem, uma iniciativa que une educação, sustentabilidade, cidadania e proteção animal. A campanha convida a comunidade a participar de uma corrente de solidariedade por meio da arrecadação de tampinhas plásticas e garrafas, potes, refrigerantes e outros recipientes. Os materiais recolhidos serão destinados à ONG Adote um Gato Resgatado de Rio do Sul, contribuindo para ações como castração, vacinação e cuidados com gatos resgatados. A comunidade pode colaborar separando tampinhas plásticas e levando-as até os pontos de coleta disponibilizados na escola. Cada contribuição, por menor que pareça, ajuda a fortalecer a campanha e pode fazer a diferença na vida de muitos animais. Guarda Municipal de Rio do Sul amplia a capacitação para uso de carabinas T4. A Guarda Municipal de Rio do Sul está ampliando a capacitação de efetivo para o emprego da carabina T4, calibre 5.56mm. Ao todo, 28 agentes participaram do treinamento realizado com instrutores da Academia da Polícia Civil de Santa Catarina, a Acadepol. A previsão é de que até o fim do ano, todos os participantes estejam habilitados para utilizar o armamento. Atualmente, apenas um agente da corporação possui habilitação para operar a plataforma. Com a conclusão da capacitação, o número de profissionais aptos a utilizar as carabinas T4 deverá passar para 29, ampliando a disponibilidade de agentes qualificados para atuar em ocorrências de maior complexidade. Pardal ajuda eleitor a denunciar irregularidades na propaganda eleitoral. Os detalhes com Carol Denardi.
1: Já está disponível o aplicativo Pardal, ferramenta gratuita do Tribunal Superior Eleitoral que permite denunciar irregularidades da propaganda. Para facilitar a análise da denúncia, a orientação é reunir o máximo de provas possível. Como detalha, a coordenadora de orientação e gestão processual do Tribunal Regional Eleitoral de Santa Catarina, Aline Paola de Gouveia de Godói.
2: A Justiça Eleitoral recebe muitas denúncias e há um setor de triagem, uma equipe de triagem aqui no tribunal que faz essa análise inicial e nós analisamos essas provas que são encaminhadas. Por exemplo, às vezes acontece de a pessoa fazer a denúncia assim, tem um carro de som passando aqui na minha rua e manda uma foto. A gente não tem como averiguar se aquele carro de som, por exemplo, está veiculando uma campanha eleitoral ou se está fazendo a propaganda do carro do ovo, né? Então, por exemplo, se se trata de uma campanha em som, a pessoa tem que mandar um áudio ou um vídeo junto com fotos e tal. Então, quanto mais provas, mais evidências a pessoa tiver, mais fácil vai ser essa análise pela Justiça Eleitoral.
1: Aline de Godói cita as denúncias mais frequentes e enfatiza ainda que nem toda situação denunciada configura uma irregularidade.
2: Uma das mais comuns é de bandeiras colocadas tanto de forma regular quanto irregular. A gente recebe muita denúncia de bandeiras que estão regulares. Outra coisa, também denúncia de internet, a falta dos critérios ali de impulsionamento, por exemplo. A distribuição de santinhos em local proibido. Boa parte das denúncias que nós recebemos, elas acabam sendo arquivadas, porque a maioria das denúncias que nós recebemos são de propagandas que são regulares. Mas o procedimento do Pardal, ele é um procedimento administrativo para a gente tirar do ar, assim, a gente fazer cessar aquela propaganda que ela é irregular, flagrantemente irregular. As denúncias da propaganda de rua, propaganda em geral, que a gente fala, a competência é dos juízes e juízas eleitorais, das zonas eleitorais. Agora, a competência para tratar da internet é do segundo grau, é aqui do TRE.
1: Na eleição de 2024, Santa Catarina registrou mais de 3 mil denúncias pelo Pardal. Neste ano, entre os dias 16 e 18 de agosto, já foram mais de 30. De Florianópolis,

0: da Rede de Notícias Acaerte, Carol Denardi.
1: Presidente do TSE diz que imprensa livre é essencial para a democracia. A reportagem é de Rita Sardi.
2: O presidente do Tribunal Superior Eleitoral, ministro Cássio Nunes Marques, ao inaugurar nesta segunda-feira o CDE, Centro de Divulgação das Eleições 2026, afirmou que o local será de diálogo aberto com a Justiça Eleitoral. O espaço fica no terceiro andar da sede do tribunal aqui em Brasília e serve como ponto de apoio para a imprensa cobrir as eleições gerais de outubro, com aproximadamente 1.000 profissionais atuando. O local foi planejado para receber jornalistas brasileiros e estrangeiros, oferecendo infraestrutura completa para as transmissões. Nunes Marques disse que a Justiça Eleitoral tem na imprensa uma aliada.
3: O trabalho realizado por vocês, jornalistas, de dentro e de fora do país, é essencial para que a sociedade tenha acesso a informações corretas e contextualizadas sobre o processo eleitoral. Nunca é demais sublinhar que uma imprensa livre e participativa é sinônimo de democracia. O CDE é o resultado do trabalho de muitas áreas deste tribunal. A Justiça Eleitoral tem na imprensa uma aliada por compartilhar com ela a paixão pela democracia e pela informação de qualidade. Essa parceria é um meio importante para aproximar a cidadã e o cidadão das eleições.
2: O TSE também lançou nesta segunda-feira a campanha publicitária inspirada no samba Coisa de Pele, de Jorge Aragão. A campanha também tem por objetivo valorizar a urna eletrônica e estimular a participação dos eleitores no pleito.
3: Hoje também lançamos a nossa campanha institucional para o pleito de 2026. A ideia central é mostrar para toda a sociedade que a democracia não é apenas um conceito abstrato. Quando uma pessoa participa, quando se informa, quando respeita as diferenças e, sobretudo, quando exerce livremente o direito de escolher seus representantes, temos a democracia em movimento, viva e concreta.
2: O material da campanha conta com cerca de 30 peças de divulgação, incluindo vídeos curtos e conteúdos em áudio para emissoras de rádio. De Brasília, da Rede de Notícias Acaerte, repórter Rita Sardi.
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5: Nesta quinta-feira, as instabilidades aumentam em Santa Catarina com a passagem de uma frente fria. Há condições para novos temporais com raios, rajadas de vento e eventual queda de granizo. As tempestades se iniciam no Grande Oeste ao longo desta manhã e avançam para as demais regiões ao longo do dia. O risco é moderado a pontualmente alto para ocorrências associadas a destelhamentos, danos na rede elétrica, alagamentos e queda de galhos e árvores. Com a presença de nuvens e chuva, as temperaturas não sobem tanto, especialmente no Grande Oeste, onde as máximas não passam dos 20 graus. No litoral sul, as máximas se aproximam dos 27 e nas demais áreas, os termômetros ficam entre 19 e 23 graus. Já amanhã, sexta-feira, uma massa de ar frio e seco avança pelo sul do Brasil. O vento sul ganha força e as temperaturas entram em declínio aqui em Santa Catarina. As mínimas ficam abaixo de 10 graus em grande parte das regiões, com exceção do litoral e aqui do Vale do Itajaí, onde variam entre 11 e 15 graus. À tarde, apesar do tempo firme e do predomínio do sol, as temperaturas ficam amenas. As máximas ficam em torno dos 20 graus no litoral e variam entre 14 e 17 nas demais regiões. Aqui no Alto Vale, a nebulosidade também mantém presença. Nesta quinta-feira, mínima de 16 e máxima de 23 graus. A partir de amanhã, as temperaturas entram em declínio também aqui no Alto Vale, com a mínima chegando até aos 6 graus no próximo sábado e a máxima não passando dos 19 no sábado e também no domingo. Mas atenção, porque a chuva retorna à nossa região já a partir de segunda-feira. Na sequência, você acompanha o comentário de Alexandre Garcia.
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1: Bom dia, Emerson Lima. Bom dia, ouvintes do Jornal da Educadora. Esse caso lá do Maranhão, né? Do jornalista que recebeu imagens do ministro Dino usando veículo blindado do Tribunal do Maranhão para ir a

0: pisoteados pelo guardião, que é o Supremo, o Zelote, que é o Supremo. Mas está se discutindo agora, puxa, como é que vai dar garantia de sigilo da fonte, previsto na Constituição, se a pessoa não tem diploma de jornalista? É o que o Supremo agora está discutindo, o próprio Supremo, que em 2009 derrubou a exigência do diploma, né? Então eu diria o seguinte, ok, respeitemos então a formalidade do diploma. Se não tem diploma, não tem sigilo da fonte. Se não tem foro privilegiado, não tem julgamento no Supremo, não é isso? E não é só o Silas Malafaia que agora virou réu, é todo mundo, quase todo mundo do 8 de janeiro. O foro não é, o Supremo não é o juiz natural, que é outra garantia que está lá, que ninguém pode ser condenado a não ser pela autoridade natural, pelo juiz natural. Já diz também que não haverá tribunal de exceção. Tudo isso está na Constituição, cláusula pétrea. O Supremo não é constituinte. Para mudar a cláusula pétrea, nem o Congresso Nacional. Tem que ser eleita, escolhida pelo povo, chancelada pela procuração dada por cada brasileiro que é fonte do poder. Uma nova Assembleia para mudar a Constituição, e só para mudar a Constituição, aí sim pode mudar os direitos fundamentais que estão na cláusula quinta, por exemplo. O Supremo chegou ao cúmulo de dizer que o que está escrito na Constituição é inconstitucional, como a questão das terras indígenas, por exemplo, né? Bom, tem um outro assunto que envolve o ministro do Supremo, que agora é o presidente do TSE, ministro Cássio Nunes Marques. A Roberta Luxinger, a lobista, ex-mulher do delegado Protógenes, filha de um ex-acionista de banco suíço, que disse pro Lulinha que o nosso futuro é na Suíça, né? Tá lá nas investigações. Lulinha tá respondendo a 3 inquéritos já. O Lula diz que ele vai responder e que se ele for culpado, que contrate um advogado. Só que já contratou advogado, é um advogado do grupo Prerrogativas, então já está implícito que é o que disse Lula, né? Mas enfim, voltemos. Aí a Roberta disse que o tal advogado Otto Medeiros, que estava envolvido lá na venda de um contrato de cannabis para o Ministério da Saúde, envolvendo também o tal Swedenberger Barbosa, conhecido também como Berg, né? Que era chefe de gabinete lá no Ministério da Saúde, depois foi para o Palácio do Planalto, e que esse advogado era muito influente porque era sócio do Nunes Marques. Pois agora, o advogado e Nunes Marques desmentiram, não são sócios, mas são bons amigos. E Nunes Marques chegou a dizer que, por causa disso, tem se declarado impedido em cada ação que tiver a defesa, a presença como advogado desse amigo dele, esse Otto Medeiros. Mas ainda tem o Marcola nisso, que era o chefe do gabinete lá de Lula, né? O Marcola é o tal que teve 249 mil reais de contas pagas pela Roberta Luxinger e que chegou a vender umas joias, não sei se tinha penhorado as joias ou o quê, né? Para Roberta, né? E que também, e foi encontrado na presença de posse dele uma minuta de um contrato para vender cannabis para o governo no Ministério da Saúde. Venda essa que não foi concluída, não foi efetivada. Então é um rolo enorme essa história, né? Enfim, vai vir à tona, vai ter mais transparência, porque afinal são 3 inquéritos envolvendo o Lulinha, todos os 3 em tráfico de influência, né? Por filho do pai, ou filho do rapaz, como tá lá numa das frases em que foi transferido, o careca do INSS transferiu para Roberta 150, não 1,5 milhão, mas parece que 1,1 milhão era para o filho do rapaz. Que rolo, hein? De Brasília para o Jornal da Educadora, Alexandre Garcia.
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2: Informações da Polícia e do Corpo de Bombeiros aqui no Jornal da Educadora.
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2: Colisão entre veículos é

registrada no centro de Itaió. Um acidente de trânsito foi registrado por volta das 17:15 de ontem no centro de Itaió, em frente a um posto de combustíveis. A ocorrência mobilizou o Corpo de Bombeiros Militar. Ao chegar ao local, os bombeiros encontraram um Chevrolet Corsa sedã de cor branca e um Fiat Uno de cor vermelha que haviam colidido e permaneciam sobre a via. O acidente provocou lentidão no trânsito e exigiu a atenção dos motoristas que passavam pelo trecho. O motorista do Uno não sofreu ferimentos e não precisou ser encaminhado para atendimento médico. Já o condutor do Corsa apresentou mal-estar após a colisão e foi conduzido ao Hospital e Maternidade Dona Lizete para avaliação. A Polícia Militar também esteve no local e adotou as providências necessárias em relação à ocorrência e à organização do trânsito. Bombeiros atendem colisão entre carro e moto em Presidente Getúlio. Por volta das 18:25 de ontem, os bombeiros voluntários de Presidente Getúlio atenderam uma ocorrência de acidente de trânsito envolvendo uma moto e um carro na rua Doutor Getúlio Vargas, no bairro Revólver. O condutor da moto, de 18 anos, sofreu escoriações pelo corpo e apresentava suspeita de trauma de uma fratura, aliás, no tornozelo, além de relatar dores na coluna. Os socorristas realizaram a avaliação e o protocolo de atendimento, com imobilização e marca rígida para garantir mais segurança durante o transporte, sendo conduzido posteriormente ao Hospital Maria Auxiliadora. O condutor do carro, de 26 anos, não apresentava ferimentos e, após ser avaliado pelos socorristas, recusou encaminhamento ao hospital. A Polícia Militar também foi acionada para atender a ocorrência e realizar os procedimentos necessários. Incêndio destrói residência e deixa pessoa ferida em Rio do Sul. O incêndio em uma residência mobilizou o Corpo de Bombeiros na tarde de terça-feira em Rio do Sul. A ocorrência foi registrada por volta das 17:15 na rua Almirante Tamandaré, no bairro Canoas. No local, os bombeiros confirmaram o incêndio em uma residência de dois pavimentos pertencente a um homem de 55 anos. Segundo as informações de atendimento, o pavimento superior da casa já havia sido completamente tomado pelas chamas quando as equipes chegaram. No pavimento inferior, também havia focos de fogo em pontos localizados entre o assoalho do andar superior e o forro do piso inferior. Para combater o incêndio e realizar o rescaldo da estrutura, os bombeiros utilizaram aproximadamente 14 mil litros de água. Durante a ocorrência, uma pessoa foi encontrada com queimaduras de primeiro e segundo graus. A vítima recebeu atendimento das equipes de emergência e foi encaminhada ao pronto-socorro do Hospital Regional Alto Vale para avaliação e tratamento médico. Capotamento de veículo é registrado em Rio do Sul. O capotamento de um automóvel deixou uma mulher ferida na manhã de ontem em Rio do Sul. A ocorrência foi registrada por volta das 8:55 na rua São Francisco, no bairro Progresso. O Corpo de Bombeiros Militar de Rio do Sul foi acionado para atender a ocorrência. Ao chegarem, os bombeiros confirmaram que se tratava de um capotamento de um Ford Ka branco. A condutora permaneceu no interior do veículo. A equipe realizou inicialmente a estabilização do automóvel para garantir a segurança durante o atendimento e a retirada da vítima. A motorista relatava dores nas regiões lombar e cervical. Diante dos sintomas apresentados, a mulher foi estabilizada ainda dentro do carro e retirada com o auxílio de uma maca. Após o atendimento pré-hospitalar, ela foi encaminhada ao pronto-socorro do Hospital Regional Alto Vale para avaliação médica. Mulher fica ferida em acidente de trânsito em Ibirama. Uma colisão envolvendo dois automóveis mobilizou equipes de socorro na manhã de terça em Ibirama. O acidente foi registrado por volta das 5:35 na rua 15 de novembro, no bairro Areado. A ocorrência envolveu um Volkswagen Gol e um Ford Ka. Equipes do Corpo de Bombeiros Voluntários foram acionados para prestar atendimento às vítimas. A condutora do Ford Ka, uma mulher de 31 anos, moradora de Londras, sofreu ferimentos leves. Ela recebeu os primeiros atendimentos no local e posteriormente foi encaminhada pelo SAMU de Ibirama ao Hospital Dr. Valdomiro Colauti para avaliação médica. O motorista do Volkswagen Gol, um jovem de 21 anos, também foi atendido pelas socorristas e, apesar do impacto, ele não apresentava ferimentos e recebeu encaminhamento para a unidade hospitalar. Polícia Civil indicia mãe e padrasto por maus tratos e homicídio de criança de José Boatê.
A Polícia Civil concluiu uma etapa importante da investigação que apura a morte de uma criança de 2 anos de idade e indiciou formalmente a mãe biológica e o padrasto da vítima pelos crimes de maus tratos e homicídio qualificado. As investigações são conduzidas pelas delegacias de polícia da comarca de Ibirama e do município de José Baté. O caso começou a ser apurado após a criança

0: criança ser internada apresentando sinais de maus tratos. Ao longo da investigação, a Polícia Civil realizou diversas diligências, incluindo cumprimento de mandados de busca e apreensão, e também foram cumpridos 2 mandados de prisão preventiva expedidos contra o casal no âmbito e no inquérito do inquérito policial instaurado na comarca. Segundo a Polícia Civil, a partir do conjunto de provas e demais elementos de informação reunidos pela equipe responsável pelo caso, a mãe e o padrasto foram indiciados pela prática dos maus tratos em continuidade delitiva prevista no artigo 136, combinado com o artigo 71 do Código Penal. Além disso, ambos foram indiciados por homicídio qualificado, com qualificadores relacionados a motivo fútil, tortura e ao fato de o crime ter sido praticado contra um menor de 14 anos. A autoridade policial ressalta que o indiciamento representa uma etapa de investigação e que os trabalhos ainda não foram encerrados. 8:01, esse foi o Jornal da Educadora desta quinta-feira, que fica por aqui. Lembrando que você acompanha essas e outras informações ao longo do dia na nossa programação e também lá no portal educadora.com. Um forte abraço para você, uma excelente quinta e até qualquer momento aqui na programação da Rádio Educadora.
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2: 8:08, muito bom dia para você, Aristeu Farias nessa manhã. Hoje aqui, quinta-feira, dia 20 de agosto de 2026. Iniciamos juntos mais uma edição do nosso Bom Dia Alto Vale. Muita música, notícia, informação e a sua participação valendo. 9245-9200 está no ar. 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
4: Bom dia! E hoje vamos iniciar as mensagens do livro Gotas de Esperança, de Lourival Lopes. E ele nos diz: tenha ânimo forte, não desista, persista. Limite a corrente da água que escoa sem cessar, apesar dos empecilhos da marcha. Sorria, apesar de tudo. Sorrindo, não há mágoa que possa substituir no seu coração. Esforce-se, recorde que a vitória, para ser verdadeira, precisa ter sido difícil. Ame o mais que possa. Com amor, será mais fácil vencer as dificuldades. Lutar, continuar sempre, é desfrutar o verdadeiro valor da vida.

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6: De volta no Bom Dia Tu Vale, trazendo o primeiro bloco de hoje do horóscopo do dia. Mabel, com você, bom dia.
7: Bom dia, Eliseu e ouvintes da Rádio Educadora. Vamos falar do horóscopo desta quinta-feira, hoje dia 20 de agosto. Áries, você está numa fase de fortalecimento total dos seus ideais, sem reservas. Mesmo com questões mais complexas, sua tranquilidade te deixa ainda mais irresistível aos olhos do seu parceiro e de todo mundo. Touro, sua visão de vida ganha um toque nostálgico. Solte esses freios inúteis sem ficar se perguntando demais. E principalmente não se prenda. Você precisa de uma escapada. Tome a iniciativa. Gêmeos, sua sensibilidade está mais viva do que o normal e pode te deixar vulnerável além da conta. Coloque tudo no lugar e deixe a razão guiar. Você está no seu melhor momento. Aproveite para anotar algumas rotinas que valem a pena ajustar na sua higiene de vida. E Câncer, você vai ter mais facilidade para ouvir de verdade o que os outros têm a dizer e para colocar de forma ainda mais próxima com o seu entorno. Sua sensibilidade vai ficar mais afiada e isso vai te recarregar. Com isso, sua disposição volta. Você passa a administrar melhor suas reservas. Logo mais a gente retorna nesta manhã.

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4: Estamos de volta nesta quinta-feira, vamos falar agora de Leão. Seu individualismo te empurra a se destacar a qualquer custo. Só não exagere na provocação. Você não está com o humor dos melhores e não fique remexendo o passado. Isso te rouba energia. Virgem, os seus laços se consolidam e ganham intensidade.

0: As reconciliações ficam mais fáceis e as incertezas saem da sua vida do jeito positivo. E você vai saber com muito mais clareza qual direção seguir depois desse dia. Libra, há dias em que todos os seus problemas parecem cair ao mesmo tempo e você se vê mergulhado no caos. Ainda assim, você sempre pode contar com bons amigos e a presença deles vai fazer toda a diferença. E Escorpião, as suas atitudes surpreendem quem está ao seu redor. Procure se fazer entender com clareza. A sua sede de viver pode te levar a explosões, às vezes excêntricas. Do seu lado mais cabeça dura, você pode acabar enfrentando alguns contratempos. Daqui a pouco tem o restante desta manhã.
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1: De volta no Bom Dia Tu Vale 921, trazendo para você mais um bloco do horóscopo. Mabel, com você.
2: Voltando nesta quinta-feira, vamos falar de Sagitário. As suas relações com as pessoas ao seu redor te trazem boas satisfações. As trocas são extremamente positivas e te colocam num bálsamo no coração. Uma energia linda te permite agir exatamente como você deseja. Está tudo indo do seu melhor jeito. Capricórnio, seu humor leve vai te ajudar a encontrar os desentendimentos ao redor. E hoje você ganha eficiência em todos os sentidos. Não estrague essa energia tão bonita com muitos golpes de garfos. Aquário, você não vai ter dificuldade para defender seu ponto de vista, só não exagere. Apesar de tudo, mantenha a diplomacia. Essa agitação mental que você conhece pode te levar a exageros no plano físico. E peixes, você está em sintonia com seu ambiente. Continue com a mesma dedicação que começou na sua alimentação e tudo vai ficar certo. Você vai encontrar o jeito de evitar dificuldades e com mais firmeza mostrar seus valores sem rodeios.

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0: De volta no Bom Dia do Vale, 10 e 12. Você ouviu o sucesso de Rosme e também DJ Simon.
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0: Olha, Simone Mendes aqui no Bom Dia do Vale.

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2: Bom dia, Otto Vale, agora 10h48. Natan

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0: 11:10 é o nosso Bom Dia Outro Vale. Manhã, hoje, de quinta-feira, 20 de agosto de 2026. É hora de notícia, hora de informação. Tem pra você Flash ao vivo.
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0: Bom dia, Tuvale. Agora são 11h40. É hora de notícia, é hora de informação. Tem entrevista do dia na Educadora. 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Notícias. 11h43. Manhã de quinta-feira. Hoje tem notícia, informações, entrevista do dia ao vivo nos estúdios da Rádio Educadora. Hoje recebendo aqui o pessoal que representa a PAI de Taió. Estamos aqui com o presidente da PAI, Joaquim Moratelli, juntamente com o empresário taioense Edinaldo Trevisan, um parceiro, um amigo da PAI aqui do município de Taió, e falarão de um assunto muito importante, né? Que mais uma vez aí chega a data tão esperada, a Cavalgada PAI, na sua 9ª edição. Quero aqui, primeiramente, cumprimentar o nosso amigo, o Joaquim Moratelli. Joaquim, mais uma vez, muito bom dia, um prazer te receber, seja bem-vindo, bom dia.
1: Bom dia, Aristeu, bom dia a todos os ouvintes, e só temos gratidão aí.
0: Que bacana, sinta-se em casa. Quero agradecer a presença do Edinaldo Trevisan também. Edinaldo, bom dia, seja bem-vindo.
2: Bom dia, Aristeu, e quero agradecer aí pela oportunidade, e bom dia a todos os ouvintes da rádio.
0: Que bacana. Joaquim, inicio o bate-papo falando contigo, então, me diz uma coisa, como é que tá os preparativos? A gente sabe que quando se fala em Cavalgada PAI, pode-se dizer que seria o carro-chefe aí das festividades da entidade, né? E esse evento aí, ele cobra muito tempo de organização. A gente sabe que vocês já estão há meses realizando essa organização e está se afunilando, está chegando o grande dia. Como é que tá aí os preparativos? Fala para nós.
1: Isso, estamos com o coração batendo mais forte aí, né? Sempre mais acelerado, a gente já é um pouco mais acelerado, e mais ainda pelo fato que também viemos fazendo reuniões ao longo do tempo e alinhando todas as situações. Então, estamos aí na véspera da festa aí, né? Que é agora esse final de semana, dia 22, 23, e estamos tudo alinhado aí, as partes aí, tudo aí.
0: Que bacana. Vai lembrar, né, Joaquim, que a gente sabe quando se fala Cavalgada PAI, ela acontece no domingo, mas tem preparativo, já começa as festividades no sábado já, né? O pessoal já chega aí, tem espaço para acampar, já o Edinaldo fala um pouco mais dessa parte aí lá da Cavalgada, mas como é que tá os preparativos? Já acontece, vai ter o baile só nesse evento também esse ano?
1: Isso, no sábado de manhã já começa, tipo, recepcionar quem vai chegando, os cavaleiros, né? A parte de camping também foi estendido, uma parte de energia lá também para melhorar. Isso o Marcelo aí veio a pedir aí, já encaminhamos ali. Foi dado uma cascalhada também, um recascalhamento, né? Uhum. Da parte aí da nossa prefeitura ali. E no pátio lá da comunidade. E daí no sábado à noite vai ter o primeiro baile de tranco e balanço.
0: Que bacana, é um super baile que vai animar com certeza. E já no domingo, daí cedo começa a Cavalgada.
1: Daí no domingo de manhã, daí a parte que o Edinaldo aí entra aí, porque ele tem tudo, ele faz a oração, o Edinaldo aqui, né, que é um parceiraço, foi um dos precursores ali, né, tem uma história aí pra tá contando aí pros nossos ouvintes, né, e agradecer aqui a 90.3 aí, dar essa oportunidade pra nós estar aqui convidando esse povo todo aí.
0: Já o Edinaldo fala então sobre a Cavalgada, e ao

0: Meio-dia, com toda certeza, né, Joaquim? É um momento mais esperado, aquele almoço tradicional também.
1: Isso. De manhã cedo, só para dar, tem o café da manhã, recepcional e a oração. Depois vão para a cavalgada, né? Tem os pontos de apoio e tudo. Daí, de meio-dia, é a festa da Pai, onde tem o churrasco, né? De gado e de porco. Tem acompanhamento, maionese, salada e pão. Completo serviço de bar e cozinha lá. E daí depois tem o sorteio da rifa, tem brinde pros cavaleiros, tem leilão, né?
0: Joaquim, a gente percebe aí que mais uma vez a comunidade toda, ela está junto com vocês nesse evento aí. Várias doações também para que aconteça aí as festividades. Teve aí, já tem um senhor de idade que acabou já doando aí uma para botar no cavalo, esqueci o nome.
1: É a família Marquese, o Rafael Marquese lá, é um
0: cargueiro. Fala um pouquinho,
1: né?
0: Sobre esse cara.
1: É uma família que já é a terceira doação, né? Terceiro ano. Então, esse ano, nós fomos eu e o San Martín lá fazer uma visita para eles, lá em Rio do Campo, e eles doam esse cargueiro ali. A gente tem muito a agradecer a todo o povo na nossa região toda, que são muito acolhedores. E o nome APAI, a entidade, ela vem a somar muito com essa ajuda que não tem nem como explicar e nem colocar todos os nomes aqui, que não caberia, eu ia poder ficar alguns dias conversando aqui. Então a gente abraça, a cada um leva aquele abraço da família Paiana por estar sempre sendo colaborador junto à entidade.
0: Que bacana. E também durante a tarde será realizado o sorteio aí, né? Dessa ação, dessa parceria, que são vários brindes, são mais de 40, quase 50 brindes aí, que acontecerá também o sorteio.
1: Isso, na rifa da Paz são 46 brindes ali, né? Que foram arrecadados ali, feitos a rifa, 20 pila, 20 reais o bloquinho, a 2 pila o bilhetinho. Também é uma parceria muito grande aí de todos, né? Do modo geral, a gente só tem a agradecer aí.
0: Que bacana. Edinaldo, vou falar um pouquinho com você agora então, mais precisamente, falando da cavalgada, né? Que a gente sabe que ali é a área que você atua diretamente, uma área que você entende também. E eu te pergunto, né, como é que estão os preparativos quando se fala da cavalgada em si?
2: Então, Aristeu, a gente tem essa responsabilidade, que é de trazer resultados para a PAI, resultado financeiro. E também a responsabilidade de servir bem, né? De servir bem quem é que está vindo nessa cavalgada. Isso já vai servir já para uma propaganda, né? Para a pessoa querer vir nas próximas festas que a gente vir anunciar, né? E nós sabemos que foi através do cavalo que começou a prosperidade, as cidades, né? As construções no nosso país, né? Foi através do cavalo que construiu os hospitais, as prefeituras, as cidades, assim foi aumentando, né? E eu acho que todos nós temos uma história aí envolvendo o cavalo, o moar, né? Para esses serviços. E hoje, assim, a gente vê o cavalo como um esporte onde participa o avô, o pai, os filhos e os netos. Então é um esporte aonde a gente percebe que participa família, e esse esporte tem nos juntado, porque em cima de um cavalo, não importa se você tem 10 milhões de reais ou se você só tem só 1.000 reais no bolso, em cima do cavalo nós somos todos mundos iguais, né? E a gente tem cultivado essa amizade com os cavaleiros, os mulandeiros da nossa região, né? E cada vez que, falando da cavalgada, cada vez que a gente faz uma ação beneficente, os cavaleiros e mulandeiros da nossa região têm se ajudado. Então vem o pai, vem o avô, vem o tio, convida o vizinho e junta aquela galera para ajudar.
0: Que bacana. Edinaldo, também a gente vale lembrar que quando se fala dessa cavalgada aí, é um momento, né, que a gente percebe que a família é reunida. Mas é o tal marido, tá a esposa, tá a criançada no lombo de um cavalo, e é um momento também de interação familiar, né?
2: Ah, sim, é muito bom, né? A gente constrói muitas amizades. Eu mesmo tenho muitas amizades que se não fosse

0: através do cavalo eu não seria apresentado a algumas pessoas e a outras pessoas se apresentado para mim, né? A gente conhecia de ouvir falar, mas nem dar um abraço, pegar na mão, a gente não pegava, né?
1: Que bacana. Ô Edinaldo, e a gente, quando a gente fala do cavalo, a gente percebe que vocês têm uma preocupação muito grande também, até com essa recepção, né? Tem aquele café da manhã para os cavaleiros, tem os pontos de apoio, o acompanhamento também, quer dizer, quem participa

0: é uma cavalgada registrada. Se você precisar de tirar uma guia de trânsito, que é o GTA, a gente vai estar disponível tanto para equinos quanto para muares. É só pedir para mim ou para algumas outras pessoas que está trabalhando também voluntariamente, né?
1: Bacana, Edinaldo, você falando aí, né, que vai ter um espaço para camping, né? O Joaquim falou com energia, vai ter o café da manhã, vai ter todo um preparo para isso aí, né? Com toda certeza deve ser muito caro a inscrição para participar dessa cavalgada. Como é que funciona aí? Paga quanto para quem quiser ir? O cavalo tem que ter registro? Não precisa? Como é que é?
0: Aristeu, ouvintes aí da amantes da dos cavalos e dos moares, né? É só você vir, né? É só você vir. A inscrição é o almoço, é você comprar o almoço lá com nós, comprar sua bebida ali com a gente, é isso aí. E você que não tem cavalo, né? Que você simpatiza e quer ajudar a pai de Itaió, é só você vir, não precisa ter cavalo. É só você vir, vai ter um almoço para você ali, para você vir com a tua família ali. Convida teu vizinho, teu parente mais próximo e venha participar com a gente. Você vai estar ajudando a pai de Itaió. Essa festa acostuma acontecer todos os anos. Já essa festa já está sendo já está na agenda de Itaió, né? Como uma das festivas do nosso município, uma das festas maiores que tem no nosso município, e ela acontece na semana do excepcional. E é muito, muito bom isso aí. A gente tá lembrando dessas pessoas que tem um grande carinho nosso, né?
1: Bacana, Edinaldo, o que chama atenção também a todas as edições das cavalgadas aí que vocês estão presentes, vocês priorizam muito o quê? Na segurança, né? Passar por lugares bonitos, mas sempre com segurança, também pensando no bem-estar do animal, né?
0: Sim, nós temos os meninos ali, que é os Pedroso, que eles estão organizando essa trilha. A trilha já está pronta. A trilha vai ser mais de 90% no interior, na pastagem, no meio de matos, né? E a gente está percebendo que, pelas previsões do tempo, nós vamos ter um tempo um pouquinho frio para domingo, mas tempo bom, né? Não vai ser aquele frio aí que você vai tem que estar de coberta aí saindo também, mas vai estar friozinho domingo, em torno dos 10 a 15 graus, né? Vai estar gostoso para andar de cavalo, não vai judiar do bicho. E a trilha é muito segura, vai ter pontos de apoio. Nós estamos preocupados em arrumar para você se divertir com segurança.
1: Que bacana. Joaquim, a gente fala do evento aí, mas para que esse evento que aconteça com toda essa maestria, com todo o sucesso, que é todas as edições, existe um time muito grande, muito agarrado junto a isso, né? Tanto, claro, na cavalgada, mas quanto lá no dia. Questão de almoço, questão de limpeza, questão para a realização do evento. Vale lembrar da gente sempre falar, chega num evento, aquela comida gostosa, a gente falou do churrasco que é gostoso, é tudo mil maravilha. Mas tem um time muito grande, né? Que estão trabalhando de forma voluntária lá na cozinha, na churrasqueira. Esse também é o diferencial. Se não fosse esse time, talvez não teria nem a festa, né, Martelo?
2: Com certeza que a gente agradece a cada um, né? Na equipe da PAI, os professores que se doam no dia também lá, todos eles, todas as pessoas que da diretoria, o pessoal da cavalgada também, que tem muitos também que ajudam lá, que é o Marcelo, um deles, que representa, para abranger outros nomes, agradecer a cada um e dizer muito obrigado. E cada um no seu espaço faz com muita maestria, com muita excelência e um amor, né, que eles colocam ali na ponta da agulha ali. E isso aí é claro, é um ano antes que a gente já deixa meio preparado e depois a gente vai fazendo as reuniões durante o tempo para ir tá alinhando tudo. Mas sem cada um desses que tá lá junto com nós lá, somando para pai, não poderia estar acontecendo, pelo tamanho da festa, né? Pelo tamanho do espaço, tudo lá. Olha, é só agradecimento a cada pessoa que está lá junto com nós lá e que vem somar. E se tiver mais alguém, venha que a gente sempre precisa, né?
1: Que bacana. O Moratelli, a gente fala que é sempre bom ajudar, né? A gente sabe que esse evento também da PAI, ele acontece para arrecadação de fundos também.

0: que a paz se mantenha, né? E muitas pessoas acabam não percebendo, mas elas indo na festa, comprando uma latinha de refrigerante, almoçando no local, já está ajudando a paz, né?
1: Sim, porque a gente recebe ajuda do governo do estado, né? Uhum. Que vem, e também a prefeitura de Itaió e do Mirim Doce, né? Mas esse dinheiro ali é para pagar os profissionais, né? E nós da diretoria somos voluntários, né? Então a gente se doa. E com certeza esse dinheiro que quando a gente faz um pedágio e agora com a festa, é todo ele voltado, e pode ter certeza que ele está sendo aplicado lá. Cada centavo que desde a hora que o cara compra um bilhetinho, uma cerveja, uma água ou qualquer outro montante que for, pode ter certeza, e é só vir visitar lá a nossa entidade que vai saber aonde está sendo investido lá.
0: Que bacana. Edinaldo, eu quero deixar o espaço agora para todas as considerações. Queria que você reforçasse mais uma vez aí, então, para que o pessoal se faça presente, o pessoal que vá para o local, leve a família, passe momentos agradáveis e com certeza estará ajudando a PAI de alguma forma, né? Quero parabenizar mais uma vez você, o empresário da nossa cidade, que a gente sabe que está lá, deixou a empresa, deixou os colaboradores trabalhando, mas está aqui, né? Tem esse amor, esse carinho pela entidade, pela PAI. Então, parabéns mais uma vez a você pelo esse trabalho que você realiza aí frente junto ao pai, e o espaço para suas considerações. Obrigado mais uma vez.
2: O papai sempre dizia para mim assim, que é melhor você ajudar do que ser ajudado, né? Nós que temos filhos saudáveis, né? Já era o suficiente pra gente indo lá ajudando, né? Mas eu quero deixar assim, a minha visão também, que esses alunos especiais, eles têm dons assim que eu não tenho, que eles são muito superiores a mim em algumas situações. Isso me faz, quando eu vou fazer uma visita na PAI, eu me sinto bem, eu saio de lá fortalecido, eles me chamam pelo meu nome, eu não sei o nome deles, de poucos que eu sei o nome. Quando eu vou aí no interior, aí que eu encontro com eles na casa deles, que eu nem sei onde é que eles moram, mas de surpresa, né? Eles me chamam pelo nome, é muito gostoso mesmo isso. Quero deixar um abraço aí pro seu Valdir Franciscone também, que nas outras vezes passada que eu estive aqui com ele, na gestão do seu Valdir Franciscone, Flávio Franciscone, perdão, seu Flávio Franciscone, o Joaquim era vice, né, Joaquim?
1: Sim.
2: Era vice do seu Flávio Franciscone.
1: A última gestão,
2: A última gestão, eu tenho visto assim que desde quando vocês entraram, o Flávio e você, Joaquim, veio empresários, veio pessoas para se juntar a nós, né? Ainda tem espaço, né? Se você sentindo o coração aí, né, Joaquim?
1: Com certeza.
2: Você que tá ouvindo, sentindo o coração de se juntar a nós, aí é bem-vindo. E nós te aguardamos você. Sábado de manhã, então, como o Joaquim disse, vai ter a recepção dos cavaleiros. À noite vai ter um churrasco,
1: sábado à noite.
2: Vai ter o baile à noite.
1: Baile.
2: No domingo de manhã vai ter a recepção dos cavaleiros também, que estão chegando no domingo. No domingo de manhã, então, nós vamos ter aquele café da manhã, vai ter a oração, a saída da cavalgada, pontos de apoio e aquele almoço especial ali da nossa equipe ali que está preparando o almoço. Eu quero agradecer aos professores, a todos os voluntários que vão estar ali recebendo essas pessoas. Nós estamos com um time forte, igual o Aristeu falou, o nosso time é forte. Muito obrigado, você que está envolvido, você está fortalecendo o nosso grupo. Muito obrigado mesmo, de coração. E você que está pensando, eu não vou lá na cavalgada porque eu não tenho cavalo. Não tem problema não. Como o Joaquim disse, vem almoçar com a gente ali, você almoçando com a gente ali, você está ajudando a PAI também de Itaió. Vai ter rifas, vai ter brindes para os cavaleiros, vai ter o leilão, né?
1: Leilão.
2: Eu quero agradecer a todos que doaram os brindes e os potros também, os dois Renato, né, Joaquim?
1: Sim, são dois Renato, Renato Rocha e Renato Schumann. Renato Schumann, Piazão Novo, e o Renato Rocha.
2: É isso aí.
1: São dois Renato, é dupla sertaneja.
2: Então, chama teu vizinho.

0: junte-se à tua família e junte a família Apaiana, você é bem-vindo.
1: Muito bem. Edinaldo, obrigado mais uma vez. Agora, Moratelli, quero deixar espaço para suas considerações também, convide o pessoal. E lembrando, né, que quem quiser ajudar, tem ainda aqui a rifa, dá tempo de comprar ainda.
2: Sim.
1: Onde compra também. E o espaço é seu para suas considerações. E parabéns a você também, que empresário terrense, está aí trabalhando, mas sempre com essa visão voltada à PAI. Parabéns a você e toda a equipe. Obrigado.
2: Aqui agradecer a todos, né, voltando e convidando o povo todo, a da região toda aqui, e que venham junto conosco na festa da PAI, que a cavalgada, ela veio, é a nona cavalgada, ela veio a somar muito, né, e pode vir todos, que a PAI é que nem o coração de mãe, né, sempre cabe mais um. Então todos convidados aí, e a rifa também a gente tem para vender ali, oferecendo, é R$20, R$2 o bilhetinho, concorre a tantos, a 46 prêmios, os prêmios muito, muito bons, e também vai ter no dia da festa lá, a gente vai estar lá, o pessoal lá, oferecendo lá para quem quiser, além de estar ajudando a PAI, a de repente concorrer a prêmios ali, vai estar fortalecendo ainda mais. Então, povo, venha, que nem diz o Edinaldo, com ou sem cavalo, e se acaso quiser um cavalo, né, Edinaldo, encilhado, temos ali conosco aí, é só entrar em contato, que de repente tem um amigo nosso que tem um cavalo encilhado ali, mansinho, que nem diz ele, né, que também o cara que vai pegar o cavalo não pode ser muito, muito atento, muito...
3: Para aluguel.
2: Beleza, então, tá muito certo. Obrigado a 90.3, muito obrigado a Risteu, e povo, Edinaldo,
3: te esperando lá.
2: Vem junto.
1: Então tá certo, um abraço, obrigado então Edinaldo Trevisan, obrigado aqui ao Joaquim Moratelli, pessoal da PAI, que hoje falou um pouquinho mais sobre esse grande evento. Esse bate-papo ficará à disposição aqui na sua Rádio Educadora 90.3 FM. 12:04, finalizamos nossa manhã, agradeço o seu carinho e audiência, na sequência tem o Almoçando com a Educadora e à tarde tem o Show da Tarde com o Daniel. Todos um forte abraço, até amanhã, tchau.

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3: Muito boa tarde para você, ouvinte da Educadora. Eu sou Daniel Machado e agora começa mais um Show da Tarde nessa quinta-feira, hoje, dia 20 de agosto de 2026. Vamos juntos até as 18 horas e aqui no Show da Tarde tem muita música boa para você, tem notícias do portal educadora.com e a sua participação também está sempre valendo através do WhatsApp 992459200. Hoje o Show da Tarde começa com Victor e Léo.

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1: Nota de falecimento. A família Giacomozzi comunica com pesar o falecimento de sua mãe, sogra, avó e bisavó, a senhora Edith Giacomozzi, ocorrido nesta quarta-feira, aos 82 anos. Seu corpo está sendo velado na Capela Mortuária Municipal de Rio do Campo, onde será a celebração de corpo presente hoje, às 14h30, seguindo logo após para sepultamento no cemitério local. Comunicamos com pesar o falecimento da senhora Edith Giacomozzi, informou a funerária taiuense. A família enlutada, nossos sentimentos.

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3: De volta com o Show da Tarde, trazendo para você Gustavo Lima. Já já tem Flash ao vivo.

0: você ouviu Gustavo Lima, Cama e Coração, aqui no Show da Tarde. Ótima tarde de quinta-feira para você, 14 horas e 9 minutos. E agora vamos trazendo um flash ao vivo. Flash ao vivo na sua educadora. 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
0: 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Vamos dando sequência no Show da Tarde, 14 horas e 13 minutos. Mais música chegando por aqui, agora tem Boyce Avenue.
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4: Segura aí.

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2: Show da Tarde, quinta-feira hoje, dia 20 de agosto de 2026. César Menotti, Fabiano.

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4: Estamos de volta com o Show da Tarde, aqui a boa música não para. Vem chegando para você, Marcos Zibelucci.

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0: Alessandro Viale, DJ Rosa, aqui no Show da Tarde. 17 horas e 45 minutos, já já tem Florida.
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1: 17:52 e o Show da Tarde desta quinta-feira fica por aqui. Muito obrigado pela sua audiência, pelo seu carinho. Daqui a pouco, às 18 horas, já vem o programa Sua Parada de Sucessos com muita música boa pra você. Um forte abraço, uma excelente noite de quinta-feira e até amanhã. Tchau, tchau.

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3: 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De Brasília, Alexandre Garcia.
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0: Está no ar a Voz do Brasil. As notícias do governo federal que movimentaram o país no dia de hoje.
1: Olá, boa noite.
0: Boa noite para você que nos acompanha em todo o país.
1: Quinta-feira, 20 de agosto de 2026.
0: Vamos aos destaques do dia.
1: Estratégia brasileira para inteligência artificial.
0: Ações incluem a compra de um supercomputador para processamento de IA, formação de profissionais e transferência de tecnologia.
1: Transferência eletrônica de veículos.
0: Nova resolução estabelece regras para a operação digital de compra e venda de carros.
1: E vamos saber mais sobre a atualização da lei seca com o secretário nacional de trânsito, Adroaldo Catão.
2: Prevê a possibilidade de certificar o chamado drogômetro, equipamentos para aferir a presença de outras substâncias que estão no momento da abordagem atrapalhando a capacidade psicomotora e impedindo direção mais segura.
0: Setor elétrico se prepara para efeitos do El Niño.
1: A atuação quer dar mais segurança ao sistema. Luciana Colares de Holanda.
3: Para aumentar a segurança do sistema, o Comitê de Monitoramento do Setor Elétrico aprovou a antecipação de 1,8 gigawatts de capacidade.
0: E você vai saber como escolher eletrodomésticos e eletrônicos mais econômicos para a sua casa.
1: Na apresentação da Voz do Brasil, Luciana Vasconcelos e Luciano Seixas.
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1: Um supercomputador para desenvolver inteligência artificial em grande escala.
0: Além de parcerias com outros países para capacitação e desenvolvimento dessa tecnologia.
1: Ações anunciadas hoje que fazem parte do Plano Brasileiro de Inteligência Artificial.
4: Entre as ações anunciadas nesta quinta-feira, está a aquisição por meio de edital competitivo de um supercomputador para treinar modelos e desenvolver inteligência artificial em larga escala. O equipamento vai alcançar cerca de 7.200 petaflops, ou seja, será capaz de fazer cerca de 7,2 quintilhões de operações matemáticas em apenas um segundo e deve figurar entre as 10 maiores máquinas do mundo em capacidade de processamento de IA. A ministra da Ciência, Tecnologia e Inovação, Luciana Santos, detalha o impacto da inteligência artificial na vida das pessoas.
5: Para que essa supercomputação? É para desenvolver vacinas e medicamentos. É para poder garantir antecipação das chuvas e secas. É para poder melhorar a produtividade da indústria brasileira. E em tudo isso, o IA vai nos ajudar. O supercomputador não serve apenas para fazer conta mais rápido. Ele serve para transformar problemas que levariam décadas para resolver coisas do dia a dia do povo brasileiro.
4: O supercomputador será instalado no Parque Tecnológico Augusto Severo, na Universidade Federal do Rio Grande do Norte. O estado foi escolhido devido ao grande potencial energético. A presidente do Conselho de Administração do Parque, Ângela Maria Paiva Cruz, explica o que a chegada do equipamento vai representar para a região.
6: A instalação do supercomputador no Rio Grande do Norte demonstra que a ciência brasileira se